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0: Maravilha!
1: Colonial, menos é mais, é o grupo que arrebenta no pagode. Brinda aí! Antes sai Rodolfo. Hoje, não. Hoje não tem tristeza, não tem mau humor. Amanhã já é quarta-feira, meio de semana. E você já reparou que algumas pessoas deixam saudade até mesmo antes de ir embora, né? Não é porque as pessoas falam bonito, né? Porque a gente percebe que essas pessoas fazem a gente sentir bem quando estão por perto da gente, né? No final das contas, esse talvez seja o maior elogio que alguém possa receber aí. Pessoa que faz bem na companhia. Então escolha boas pessoas que te façam bem na sua companhia pra seguir a sua vida em frente. Filtre, tá bom? Depois do intervalo tem mais companhia da Colonial com você aí do outro lado do rádio, o melhor ouvinte do mundo. Vem aí mais música, se liga.
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1: De volta, Danilo e Davi agora. Não mexe nas minhas gavetas. 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

bom, tá ouvindo aí, né? Por aqui é o Gabriel Ribeiro, que bom ter a sua audiência, a sua companhia, onde você tá agora aí ouvindo a gente. Ô, gente, terça-feira tem uma coisa que acontece, não só na terça, mas todo dia à noite, que é o seguinte, clássico de nós brasileiros. Você pega um celular pra ver a hora, né? Deixa eu ver que horas são aqui agora. Aí quando você vê, já passou 20 minutos e você nem lembra o que foi fazer no telefone celular mais, né? Larga o telefone celular, vai aproveitar os momentos aí com a família, vai aproveitar um pouquinho sua casa. Vamos pra lá. É, tempo hoje em dia some sem avisar, então aproveita o seu tempo aí e o seu fim de noite de terça-feira. Já já tem mais som aqui na Colonial.

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1: De volta aqui na Colonial, tem Fred e Fabrício. Te amar é meu talento. 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

0: Gerinho com o MC Pião e a Mariana Fagundes aí, ó. Pião todo tatuado. Simone Mendes também cantou antes, Direitos Iguais, e acabou, gente. Vamos diminuir o ritmo aí depois do intervalo. As luzes continuam acesas, mas o coração vai desacelerar. Então, desacelera agora. Vem aí, Colonial Night Flying, comigo, Gabriel Ribeiro, até a meia-noite. Agora começa um programa, um espaço onde as músicas contam histórias, tá bom? E as histórias encontram a gente nos melhores momentos da vida. Vamos matar a saudade e relembrar as boas fases da sua vida aqui no Colonial Night Flying depois do intervalo. Eu sou Gabriel Ribeiro e volto já.
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4: Olá, tudo bem? Boa noite para você que tá aqui na Colonial FM, mais uma terça-feira. Seja bem-vindo e bem-vinda aí ao voo noturno aqui da 104. Tá no ar, Colonial Night Flying da sua terça-feira. À noite tem um jeito curioso de colocar tudo no lugar, né? De acalmar, a gente desacelera. Aquilo que parecia às vezes urgente perde um pouco de pressa na noite e aquilo que parecia distante fica mais perto da sua memória. Vamos matar a saudade, relembrar bons momentos. Tem boa música aqui na Colonial a partir de agora. Aliás, uma boa música consegue preencher aquele silêncio sem precisar falar muita coisa, né? Talvez agora você esteja em casa ou esteja viajando, dando carona aí no seu carro, no seu caminhão para Colonial. Talvez você esteja trabalhando aí na sua empresa, no seu turno. Ou talvez você esteja, sei lá, na cidade descansando na sua casa, na zona rural também descansando na sua casa, onde quer que você esteja. Muito obrigado pela escolha aí da Colonial FM para acompanhar esse momento gostoso com você de fim de noite, tá? E a noite segue e nós seguimos juntos aqui até a meia-noite. Para começar o Colonial Night Flying, tem Take That, How Deep Is Your Love? Colonial FM, boa terça-feira.

0: Simple Red aqui na Colonial Stars. Também teve Zucchero, Senza Nuna Dona aqui na 104.7. A gente continua matando saudade com as boas e mais gostosas músicas do passado até a meia-noite aqui na Colonial FM. Tá? Eu sou Gabriel Ribeiro, que bom que você tá com a gente aí ouvindo música boa. Aliás, tem música que faz sucesso por um tempo, né? E tem músicas que atravessam décadas porque continuam encontrando aí espaço no coração da gente, no coração das pessoas. E é essa música que a gente continua tocando aqui no Colonial Nightfly até a meia-noite. Fica aí.
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1: De volta com Whitney Houston agora. I Always Love You. Colonial FM, bom fim de noite de terça-feira.

0: terça-feira na boa, numa paz, numa tranquilidade aí, desacelerando com Sandra de Sá. Como você, aliás, com você, tudo fica melhor. Também teve Madonna, You Will See, aqui na 104.7. Enquanto essa música da Sandra de Sá tocava aí, eu tenho certeza que alguém lembrou de um abraço, outras pessoas lembraram de viagens, né, do passado aí, ou de uma fase boa da vida. A música tem esse dom mesmo, visitar lugares da memória que as palavras nem sempre conseguem alcançar. Você está no Colonial Nightfly. Eu sou Gabriel Ribeiro. Até a meia-noite, só música boa aqui na 104.
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0: De volta para ouvir a sua música, a sua saudade aqui no Colonial Nightfly, o voo noturno da 104.7. Mais música.

Colonial, se lembra dessa? Maná, Lábios Compartidos. Adoro essa música aí. Antes teve Timor com Yes. A gente continua por aqui buscando bons momentos de saudade na vida. Aliás, nem toda resposta chega na hora que a gente quer. Nem toda saudade vem quando a gente imagina. Mas quase toda saudade e respostas chegam na hora em que a gente está preparado para entender. E é isso que nós vamos buscando aqui, ó. Bons momentos de saudade no Colonial Night Flying. Daqui a pouco tem mais música. Bom fim de noite, terça-feira.

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1: Já de volta agora com Seal. Aqui na Colonial tem Kiss from a Rose. Colonial, bom final de terça-feira.

0: Colonial 104.7. Boa noite pra você que tá aqui na melhor do Paraupeba, ouvindo só música boa como essa aí, ó. Eu sou Gabriel Ribeiro, a gente segue por aqui até a meia-noite, né? Já passamos das 11 horas da noite, a cidade vai ficando mais quieta. E nesse silêncio, a gente começa a colocar as coisas no lugar por dentro, né? Não é sobre resolver tudo, é sobre organizar o que dá pra organizar na sua vida. E aceitar o que ainda não dá pra ser resolvido. Porque viver também é isso, né, gente? Saber a hora de agir e a hora de só deixar as coisas passarem. Depois do intervalo, mais música na Colonial FM. 104,7
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0: De volta com The Style Council, Yours the Best Thing, Colonial FM.

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1: Boa noite, gente.
2: Mas você é, mano.
1: Ai, obrigada.
2: Você sempre.
1: Uma honra estar aqui, querido.
2: Pra mim, meu amor. Pra
1: obrigada
2: mim,
1: pelo convite.
2: Obrigado por ter aceitado o seu convite e ter vindo, né? Veio de lá fora, veio do Panamá, você veio do... Não, veio dos Estados Unidos, né?
1: Veio, de Miami.

0: Erika Ender com Roberto Carlos, se lembra dessa? Matando Saudade, Despacito. Também Tina Turner com Help. Bom fim de noite pra você que tá aqui na Colonial FM. Bom fim de noite pra você que hoje viveu um dia feliz, um dia de paz e um dia de muita luta ao mesmo tempo, de muito trabalho, né? Se hoje você conseguiu fazer o bem pra alguém, pra alguma pessoa, mesmo num gesto pequeno, já valeu a pena. A bondade tem uma característica bonita, né? Ela sempre encontra um jeito de voltar. Bom fim de noite. Depois do intervalo tem a última sequência de hoje do Colonial Nightfly.
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5: Bom, gente, estamos de volta. Que bom ter você na companhia aqui da Colonial para encerrar mais uma noite aqui na 104.7, tá? Vamos caminhar aqui para a última sequência de hoje do Colonial Night Flying e eu já aproveito para me despedir de você por aqui. Obrigado por abrir aí um espaço no seu carro, na sua casa, no seu caminhão, na cidade, na zona rural, no seu trabalho ou na sua viagem, para que a gente pudesse te fazer companhia até agora. Eu sou Gabriel Ribeiro, desejo desde já que a sua quarta-feira seja cheia de boas oportunidades, de tranquilidade, de pessoas que façam o seu dia mais leve. Deus abençoe você, toda a sua família. Boa noite pra você que tá em todo o Alto Paraopeba, em todo o estado de Minas Gerais, no Brasil e no mundo todo, tá? Pra começar a última sequência de hoje, tem Steve Wonder, You Will Know. Eu sou Gabriel Ribeiro e volto amanhã, na quarta-feira, às 8 horas da noite. Até lá, tchau.

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Agora tem Danilo e Davi. Não mexe nas minhas gavetas. Na Colonial.

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1: Polícia Militar prende dois foragidos na região. A Polícia Militar prendeu dois homens com mandados de prisão em aberto na quarta-feira, dia 25, nas cidades de Cristiano Otoni e Congonhas. As ações fazem parte do trabalho de cumprimento de ordens judiciais e reforço à segurança pública. A primeira ocorrência foi registrada em Cristiano Otoni, no bairro Pinheiros, na quarta-feira. Um homem de 49 anos foi localizado e preso por débito de pensão alimentícia. A abordagem ocorreu após levantamento de informações que confirmaram a existência do mandado expedido pela Justiça. Na mesma data, em Congonhas, a Polícia Militar prendeu um homem de 31 anos condenado pelo crime de homicídio. Ele foi encontrado após diligências realizadas pelas equipes que atuaram para localizar o foragido e garantir o cumprimento da decisão judicial. Após as prisões, os dois indivíduos foram conduzidos à Delegacia de Polícia Civil. Eles permanecem à disposição da Justiça para providências legais cabíveis. Para as curtinhas da Colonial, Mário Augusto.
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1: Existe uma teoria que se chama 90-10, onde uma pessoa tem 90% daquilo que você procura em alguém, só que você foca naqueles 10% que falta. Aí você sai pra rua, se aventura e realmente você encontra aqueles 10%, mas não se deu conta que perdeu os 90%.

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1: Tchau.

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1: Vacinação contra a gripe começa neste sábado em todo o país. A campanha nacional de vacinação contra a influenza terá início neste sábado, dia 28, nas regiões Centro-Oeste, Nordeste, Sudeste e Sul, com vacinação gratuita nas unidades básicas de saúde durante o dia D. A ação segue até o dia 30 de maio e prioriza crianças de 6 meses a menores de 6 anos, idosos com 60 anos ou mais e gestantes. O Ministério da Saúde distribuiu 15,7 milhões de doses da vacina trivalente, que protege contra as variantes H1N1, H3N2 e influenza B, que é a linhagem Victoria. A imunização reduz casos graves, internações e mortes, sendo recomendada também para profissionais de saúde, indígenas, população privada de liberdade e pessoas com doenças crônicas. Crianças de 6 meses a 8 anos devem seguir o esquema vacinal conforme histórico de doses anteriores. A vacina pode ser aplicada junto a outras do calendário nacional, incluindo a da Covid-19. Agende sua vacinação pelo aplicativo Meu INSS ou procure a UBS mais próxima e garanta proteção contra a gripe. Para as curtinhas da Colonial, repórter Vander Mendes.
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2: O que pode ser feito para atenuar a desvalorização de um carro zero logo depois que sai da concessionária? Bem, o fato é que todo carro zero quilômetro, quando deixa o showroom, perde cerca de 20% do valor inicial quando chega no mercado de usados. Mas às vezes se encontra no mercado de seminovos ou usados um carro com apenas um ano de uso, baixa quilometragem, ainda na garantia e já oferecido com 10, 15 ou até 20% de desconto em relação ao preço do zero quilômetro. Então, quem perdeu os quase 20% no valor do carro foi o primeiro dono e não o segundo. Não é fácil, mas não é impossível. É questão de procurar, porque quem procura, acha.
1: Boris Feldman para a Colonial FM. 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
1: Aí é música, meu amigo.
2: Por isso que você acaba com eles, né?
1: Vamos acabar com eles hoje. Posso começar?
2: Claro.
1: Fechou.

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1: Diesel dispara até 50% e vira alvo do Procon Minas. Uma fiscalização do Procon, Ministério Público MG, identificou aumentos expressivos no preço do diesel em postos de combustíveis de Minas Gerais. O levantamento divulgado nesta quinta aponta reajustes de até 50% com indícios de práticas abusivas que já estão sob análise do Ministério Público. A apuração foi realizada de forma eletrônica e mapeou cerca de 4.500 estabelecimentos em todo o estado. O objetivo foi comparar os preços de compra e venda para identificar possível distorção na margem de lucro, com foco principal no diesel. Os dados revelam que 22 postos aplicaram aumentos próximos de 50%. Outros 250 registraram elevação entre 30% e 40%, enquanto 627 tiveram reajustes entre 20% e 30%. A média geral de alta ficou em 15,9%, o índice considerado elevado diante do cenário atual. Segundo Procon Minas, os relatórios já foram encaminhados às promotorias de justiça. Os estabelecimentos com maiores indícios de irregularidades poderão ser notificados para apresentar as justificativas. Caso não comprovem que os aumentos estão alinhados aos custos, eles poderão sofrer sanções administrativas. Para as Curtinhas da Colonial, Mário Augusto.
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2: Perícias médicas do INSS terão mutirão nacional para agilizar a concessão de benefícios. O Instituto Nacional do Seguro Social, INSS, promove neste final de semana, nos dias 28 e 29 de março, o mutirão de perícias médicas em 132 agências de todo o país. A iniciativa atende mais de 37 mil segurados com pedidos de benefícios por incapacidade e assistenciais, com o objetivo

0: reduzir o tempo de espera. As perícias serão realizadas presencialmente ou por meio da modalidade conectada, garantindo segurança, sigilo e autonomia do perito. O atendimento remoto facilita o acesso, especialmente regiões com poucos profissionais. Os segurados podem antecipar o agendamento pelo telefone 135, de segunda a sábado, das 7 às 22 horas, ou pelo site e aplicativo Meu INSS. Após a confirmação, é necessário comparecer à agência no dia e horário marcados. Para as Curtinhas da Colonial, repórter Vander Mendes.
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0: Céu, 5 para as 4.
1: Existe uma teoria que se chama 90-10, onde uma pessoa tem 90% daquilo que você procura em alguém. Só que você foca naqueles 10% que falta. Aí você sai pra rua, se aventura, e realmente você encontra aqueles 10%, mas não se deu conta que perdeu os 90%.

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1: Um caminhão perdeu o controle e atingiu uma fachada de comércio. O caminhão colidiu contra a estrutura de um imóvel comercial na manhã desta quinta-feira na Rua Maria Eulália, no bairro Santa Matilde, em Lafayette. O impacto provocou danos materiais e mobilizou a atenção de moradores e comerciantes da região. De acordo com informações apuradas no local, o veículo tentava subir uma via com inclinação acentuada quando não conseguiu completar o trajeto. Sem força suficiente para vencer a subida, o caminhão voltou de ré e acabou atingindo a fachada de um estabelecimento comercial. O acidente ocorreu no início do dia, em horário de movimento no bairro, o que aumentou a preocupação de quem presenciou a cena. Apesar do susto e da gravidade do impacto, não houveram registros de feridos. Até o momento, não há informações oficiais sobre a extensão total dos danos estruturais do imóvel atingido. Para as Curtinhas da Colonial, Mário Augusto.
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0: Ó Deus Todo-Poderoso, Criador dos céus e da terra, Senhor dos senhores, Rei dos reis, Pai de amor, bondade e misericórdia, Senhor, nesta manhã eu me coloco diante de Ti. Obrigado, Pai. Obrigado por nos amar. Obrigado por perdoar os nossos pecados. Obrigado por nos conceder vida. Obrigado pela noite de descanso e pelo dia que o Senhor nos concede. Senhor, estamos caminhando para o fim de mais um mês. O Senhor tem nos guardado e conduzido até aqui. Obrigado. Obrigado pelo amor, pela paz, alegria e esperança que sentimos em nossos corações. Obrigado por nos livrar de todos os males e perigos, por guardar os nossos corações, por nos livrar, Senhor, nos livrar de nós mesmos, do juízo, da condenação. Obrigado. Obrigado pela família que o Senhor nos deu. Obrigado pelo trabalho. Obrigado pelo pão sobre a mesa que não tem faltado. Obrigado pela saúde. Obrigado por tudo, Senhor. Obrigado por esta pessoa que me ouve e me recebe em seu lar, através do rádio, no seu trabalho, no seu veículo. Abençoe essa pessoa. Cuide desta pessoa. Acalme seu coração. Console aqueles que estão enlutados e entristecidos. Abençoe a si, essa família que me ouve. É o que eu te peço, e lembrando de cada trabalhador e cada trabalhadora. Em nome do teu filho Jesus. Amém.
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Alô, meu compadre, alô, minha comadre, bom dia, são 5:06, 5:06, está no ar o Colonial Rural, e a partir de agora você participa comigo, manda o seu abraço, manda o seu alô, manda o seu bom dia para todo mundo, bom dia para você na sua casa, bom dia para você no seu trabalho, onde quer que você esteja, é muito bom te fazer companhia, bom dia para você, meu amigo motorista, obrigado pela carona, bom dia para você que está se preparando para mais um dia de trabalho, que coisa boa! É muito bom te fazer companhia. Bom dia para você que já tá no curral, tá tirando leite das vaquinhas. Bom dia. Bom dia para você que tá de zero hora, tá contando os minutos para ir para casa descansar. Tá quase na hora. Hoje é quarta-feira, meio de semana, 29 de julho. Para quem faz aniversário nessa data, parabéns para você. Que essa data se repita por muitos e muitos anos. É uma alegria muito grande te fazer companhia. Do lado de cada rádio tem eu, William Torres, e tô com você até às 7. César e Paulinho.

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0: compadre ou comadre, bom dia, viu? 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
0: 5:16, bom dia.

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0: Chitãozinho e Chororó no Colonial Rural. Menino da Porteira, às 5h31, são 5h31. Sérgio, bom dia.
1: Bom dia, William, Thiago, seu Gomes. Aqui é o Sérgio Ricardo de Guaratinguetá. Estou passando para desejar a todos do Colonial Rural e aos ouvintes uma ótima quarta-feira.
0: Obrigado,
1: William,
0: meu amigo.
1: Como sempre, se der para você tocar um modão e oferecer para minha esposa Roseli, tá bom? Eu agradeço. Fiquem todos com Deus.
0: Valeu, Antônio.
2: Bom dia, William, a todos.
0: Opa!
2: Bom dia, sua avó. Sou Antônio Maiado, Belo Rock. Oi, não faz favor passar a música com meus amigos aí. Lula da Barra Nova, Rodrigo da Dubois, Julinho, seu Gostado dos Costa, Yasa, Deus ajude, a Potência, seu namorado Natalino, o Marcelo, meu primo lá de Tipuri, Lena de Nonô, e Patana da Padaria, Deus Branco. Mas de raiva, só gosto. Tudo de bom, obrigado.
0: Valeu, meu amigo, bom dia. Oi, quem é?

0: Bom dia, William. Bom dia, Thiaguinho. Bom dia, São Gomes. Eu, Nirlei de Pereirinhas. Queria pedir uma música aí pros meus amigos aí de trabalho. Toda a equipe nossa aí. Na música Crias Boas, Zé de Camargo e Luciano. Aquele abraço.
1: Valeu, meu patrão.
0: E tem outra coisa, o Chevetinho do Sol. O Sol Gomes tá solta fumaça igual um trem de ferro, tá doido?
1: Oi!
2: Bom dia, William, bom dia, Thiaguinho, bom dia, Sol Gomes.
1: Bom dia!
2: Ótima quarta-feira pra todos nós, que Deus proteja a todos aí. Estevanejo, conselheiro Lafayette, ou William.
1: Oi!
2: Dito Samuel, e manda um abraço pra minha esposa Marli aí.
1: Beleza.
2: Com Deus aí.
1: Valeu, meu amigo, bom dia! Bom dia, bom dia, bom dia, bom dia pro Ailton Monteiro, que tá ligado comigo em Ouro Branco. Alexandro, bom dia, obrigado pela participação. A Ivanilda Nascimento também tá ligada com a gente. Bom dia, Ivanilda. Bom dia pro André, bom dia pro Pedro, bom dia também pra Carol. Daqui a pouco a gente volta, fica aí. Bom dia.
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2: Bom dia, boa manhã pra você, são 5h36, tá? Bora levantar, gente, o galo já cantou, bom dia.
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2: Oi, bom dia.
4: Bom dia, Will, bom dia, Thiaguinho, bom dia, seu Gomes.
2: Bom dia, Nelson.
4: É o Nelson desse ano.
2: Tudo bem, Nelson?
4: Ô, seu William, manda um modão pra nós aí.
2: Mando, claro.
4: Pra oferecer aí pra... a minha família aí, meus irmãos, minhas irmãs, minha mãe, para minha mulher, a Lourdes, para o pessoal aí do Colônia aí, para o Alex aí da Tora aí, da Matos Pacheco aí, aí para o Charles lá de Ouro Branco, para a Adelina, mulher dele, para a família da minha mulher, para o pessoal do Zeciaba, pessoal do Colônia e Ponte Funda e pra vocês aí da rádio, William, um bom dia pra vocês aí, viu?
2: Bom dia, 5h37. 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

0: separados.
1: Teodoro Sampaio, na sua manhã de quarta-feira, às 5h45, você ouviu Paixão Proibida e eu volto daqui a pouco. Fica aí.
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0: Não perca a hora, olha a hora, gente, 5h48, você que vai trabalhar daqui a pouco, tá quase na hora, viu? 5h48.
2: Aqui eu sou o Zé Peixoto aqui do Cristo Rei.
0: Fala, Peixoto.
2: Se tiver um jeito, se podia rodar pra nós aí a música, é Celestir da Lua com Milionários é Rico. Muito obrigado, você é um bom dia, um abraço.
0: Valeu, meu amigo, obrigado. Bom dia para Lindiomar de Ouro Branco. Bom dia, Lindiomar. A Ana Márcia também tá comigo, Emerson Dutra.
3: Bom dia a todos ouvindo da Rádio Colonial. Aqui quem fala é Emerson Dutra, da cidade de Entre os Minas, da empresa Vai e Volta, BH Comenda, William.
0: Oi.
3: Vamos agradecer, papai do céu, por tudo aí, né, William? Agradecer todas as conquistas, o acordar, vamos agradecer.
0: Uh-huh.
3: Só papai do céu para dar essa... essa coisa linda pra gente que é a vida e a felicidade.
0: Verdade.
3: O resto é conquista. Um abraço a todos.
0: Valeu, meu amigo. Bom dia. Obrigado. Agora, 5 horas e 49 minutos. 5h49. Bora de moda boa? Tem essa moda aqui que eu acho que você vai gostar. Quer ver, ó? Essa aqui. O que você acha? Escuta aí. Zezé de Camargo e Luciano. Doa vida por um beijo. Bom dia.

0: milionário José Rico Seresteiro da Lua. Por falar em lua, gente, que lua linda, hein? Você tá doido? O Emerson Dutra mandou foto aqui. Lua cheia, bom demais da conta. Fica reinando no alto do céu. A noite fica linda demais. Obrigado aí. Obrigado aí, Emerson Dutra, pela foto. Falar em lua cheia é bom pra andar a cavalo, hein?
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3: Colonial 558.
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3: 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Agora, 6:00.
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4: Olá, queridos ouvintes, aqui quem fala é o Padre Reginaldo Manzotti. 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Filhos queridos, bom dia. Que você tenha um alegre despertar com Deus e Nossa Senhora. Espero que você possa entrar no www.padrereginaldomanzotti.com.br e mandar as suas intenções. Levaremos ao altar do Senhor. Vamos juntos agora, pedindo a Deus saúde no corpo e na alma, em nome do Pai, do Filho, do Espírito Santo. Amém. Senhor Deus da vida, no início deste dia, queremos pedir saúde. Dai-me, Senhor, a saúde necessária para ganhar o pão de cada dia. Livrai-me de todo mal, do perigo, da peste, da epidemia da gripe, Senhor. Livrai-me de todo mal. Rezo também, Senhor, e clamo a vossa misericórdia sobre todos os enfermos.

0: Senhor, sustentai-os na fé, mantenha-os na esperança, revela sabedoria aos médicos e dai paciência a todos os que cuidam dos doentes. De modo particular, Senhor, no início deste dia, intercedo em favor daqueles que estão acamados, hospitalizados e até desenganados dos médicos, mas de modo particular, por este enfermo, cujo nome apresento agora. Senhor médico dos médicos, curai as feridas, libertai os doentes da enfermidade, dai-lhes, Senhor, saúde no corpo e na alma, dai-lhes, Senhor, paciência na provação, dai-lhes, Senhor, coragem de lutar, curai, Redentor nosso, todos os enfermos, amém. Um bom dia a todos.
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4: Opa, bom dia, bom dia, bom dia, boa manhã pra você, quarta-feira, 29 de julho, do lado de cá do rádio tem eu, William Torres, eu tô fazendo o que eu amo, tô fazendo companhia pra você do lado daí, bom dia! Pra você que tá tomando seu café da manhã, aquele café gostoso, aquele café cheiroso, bom dia, que bom te fazer companhia também. 6:04, 6:04 no nosso Colonial Rural e você manda o seu abraço pra quem você quiser, beleza? A Mauri tá ligado comigo, bom dia William Torres, um abraço pra turma do Volante Grande na rota da MG 270, um abraço pra vocês aí, gente, obrigado, obrigado, obrigado. Bom dia também para Maria Aparecida, oi Cida, beijão, Cida. Obrigado pela participação. O Heleno de Jeceaba pediu para mandar uma música para todos os ouvintes. Beleza. 989-69-1400. Fala comigo, Carlinhos. Carlinhos? Não deu? Não. Então deixa eu atender aqui a Vilma. Oi, Vilma. Pediu para mandar para o Ricardo também, o Cristiano e a Ana Carolina. Bora de moda? Tem essa aqui, ó.

0: Obrigado, Eduardo.
1: Obrigado por quê?
0: Por esse momento maravilhoso.
1: Eu que te agradeço, maravilhoso.
0: Obrigado.
1: E você tá aqui com essa voz linda.
0: Obrigado.
1: Do interior de São Paulo.
0: Obrigado pela oportunidade de sempre.
1: Del Cavallini, dos melhores cantores.

0: Gustavo Lima, declaração de amor. Esse nosso programador hoje tá que tá, hein? Hoje ele tá demais. A fim de arrebentar com o coração da gente, miserável. Gustavo Lima, declaração de amor, às 6:15. É assim que a gente desperta, com muita alegria, né? Com moda boa, acordando você de bem com a vida, para enfrentar os desafios da vida. E você pode participar comigo, 989-69-1400. Hoje eu quero pedir para você o seguinte: me ajuda a construir a reflexão de hoje? Me ajuda? Sério, quero saber sua opinião. Quando seus filhos crescerem, do que você mais vai sentir falta na ausência deles? Quando eles crescerem e forem embora, o que você mais vai sentir falta? Ô, William, não tem menino pequeno? Tá, então quando os seus cresceram, o que você mais sente falta hoje? Me conta, 989-69-1400, você participa comigo. 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
1: 6:21, são 6:21. Hoje eu quero saber o seguinte, me ajuda a construir a reflexão de hoje, vai. Quero saber o seguinte, quando seus filhos crescerem, do que você mais vai sentir falta? Quando eles já se tornarem homens, mulheres, né? Cada um tomando conta da sua vida, o que que você mais vai sentir falta? Ô, William, meus filhos já cresceram, rapaz. Então, me conta. Me conta do que você mais sente falta. 989-69-1400, vai, Xande.
2: Bom dia, meu amigo.
1: Bom dia, meu amigo.
2: Ô, Thiaguinho, de férias, hein, Thiaguinho? Que vidão, hein?
1: Tá numa boa,
2: que vidão,
1: rapaz.
2: Thiaguinho. Como é que faz? Você tá doido? Ô, velho, menino de ouro, sócio do seu Augusto. Você viu que ontem você barrou o bigode, hein, velho? Você ontem arrumou pra cabeça, hein? Minha mulher falou que se você falar da Blazer, o pau vai cair, a folha pro seu lado, velho.
1: Ô, Glória, eu não aguentei ontem falando.
2: Olha, agora já não basta o Candeia. Meu amigo Milton Cabrito, meu cunhado. É, o Roberto João Doido, todo mundo seco não sei, velho. Agora até minha mulher. É, velho, arrumou trabalho, hein? Agora deu dor de cabeça mesmo. Ô, William, aqui é o Xande do Boa Vista. Um abraço, tchau, tchau.
1: Valeu, Batom. Xande, bom dia. Augusto de Belo Horizonte, bom dia. Pedro Miranda, bom dia, Pedro. Piazza.
3: Ô, William, bom dia.
1: Oi.
3: Bom dia, Thiaguinho. Bom dia,
1: fala comigo, bom. Piazza.
3: Ô, William, manda uma música boa pra mim na live.
1: Mando, aqui. Claro.
3: Pra todos que estão me ouvindo aí.
1: Uhum.
3: E tudo de bom. Valeu, muito obrigado.
1: Michael.
4: Bom dia, William.
1: Bom dia.
4: Mula velha, daqui a pouco chega aí, hein?
1: Mula velha.
4: Seu Madruga. Ô, William, toca pra nós a Orquestra da Terra aí, o Rei do Gado.
1: Aham.
4: Uhum. Tudo de bom, hein?
1: Valeu, bom dia, Maria José, bom dia, Maria José. Bom dia, meu amigo William, é Maicon Patrick do Gagé. Estou subindo pra Belo Horizonte no Volvo, ligado no rádio. Ligado em você, valeu, Maicon. Ô, Maicon, segura no volante, viu? Volvo é mestre pra jogar o motorista pra fora. E a coluna, como é que tá? Tá tudo bem? Tá em dia?
5: Bom dia, colonial.
1: Oi, Tânia.
5: Bom dia, Soila. Bom dia, Thiaguinho. Bom dia, meu algodão doce. É, Soila, hoje é bem capaz dele não trabalhar, né, Soila? Ele trabalhou ontem, deve estar cansado, né, Soila? Soila, toca um modão aí pra nós, quero oferecer pra todos os ouvintes. Pro Maicon, pro Said, pro Antônio Molhado, pra Vera Lúcia, pra Ana Lúcia, pra tia Michele, de 0 a 100, pra não esquecer de ninguém. Uhum. Tá na colonial? Tá bom demais.
1: Obrigado, minha querida. Oi, bom dia. Bete?
6: Bom dia, William.
1: Oi, Bete.
6: Bom dia.
1: Como é que tá, Bete?
6: Seu Gomes, cadê você, seu Gomes? Não é aí, não, hein? Ô, Thiaguinho, as festas tá acabando.
1: Bom dia, William. Bom dia para todos os ouvintes. Gostaria de mandar um salve especial para os meus companheiros de equipe que atuam na barragem Alto Jacutinga. Que todos tenham uma ótima semana. Valeu. Quem... E um abraço especial pro Lucas, CKTR. Foi o Juan que pediu, beleza? Oi!
7: Filha! Bom dia, Thiaguinho!
1: Rubens!
7: É o Rubão do Balanço Grande! Uma moda boa, mas aí, ó!
1: Deixa comigo! Márcio do Salgado!
8: Bom dia, meu amigo William!
1: Bom dia, meu amigo Márcio!
8: Bom dia, FM, que é o Márcio de Congonhas, né? Vamos participar aí da reflexão de hoje.
1: Pai.
8: Ô, William, eu tenho uma filha de 19, um filho de 9, uma de 7 e tenho de 2 anos. Então dá pra falar exatamente do que a gente sente falta, viu? É, hoje o que eu sinto mais falta hoje é justamente da presença. Quanto mais o filho cresce, por mais que você queira ele perto, não tem jeito, né? Ele vai se distanciando. É, então eu pego a referência da minha de 19 com os outros. É, os outros hoje ainda eu tenho mais próximo. Agora a outra só quando quer mesmo, quando quer o pai.
1: Ô Márcio, é difícil. É difícil. Imagino, né? Imagino que seja muito difícil. É, a ausência mexe porque a gente acostuma, né? A ter sempre perto. Quando a gente não pode ter mais perto. fica difícil. Eu me lembro que em 2000 para 2001 eu fui disputar um campeonato de futebol na Argentina. Rapaz, minha mãe quase morreu. Minha mãe quase morreu. Tem um amigo muito querido, Clebson. A filha dele vai para os Estados Unidos, acho que hoje ou amanhã. E ele tá com o coração apertado, rapaz. E ontem, conversando um pouco, eu falei: olha, quando os nossos olhos não puderem acompanhá-los, Deus não os perderá de vista. Quando nós não pudermos protegê-los, Ele os guardará. Mas por mais que a gente use palavras para tentar acalmar o coração de alguém, é difícil, né? Imagina, o filho está indo embora, cada vez mais ausente, cada vez menos presente. No domingo já não está já com a gente, a mesa já não está tão cheia, tem um lugar vago no carro. E uma marca bastante forte dessa fase é quando eles começam a deixar de andar com a gente, né? Ah, vou em tal lugar? Não quero não, pai. Eu vou pra outro lugar.
9: Pode ser mais perto.
10: Aô, William. Bom dia.
1: Opa!
10: Desejar a todos aí uma ótima quarta aí, ó.
9: Eu fui disputar.
10: Corsinha já tá cortando a alta aí, William.
1: Bora, então.
10: Vamos que vamos. Sentido Congonhas aí, ó. Eu, Júlio. O Carlinho da Bárbara aí, ó. O Leozinho, ó. E mandar lá pro Arso lá, ó. O Negão. Ô, Negão, tá na escuta, Negão? E pra todos da Cortina Colonial aí, bora, Zéias.
1: Valeu, bom dia pro Marcos de Lafayette, ô William. Crianças em casa preenchem muito o ambiente, viu? Minhas filhas estão grandes, mas sinto muita falta e saudade delas quando eram pequenas. Aproveita e curte aí o máximo os seus, deixa comigo. Ontem a gente foi lá na Nacional do Mangalarga Machador, foi todo mundo, pensa. Encontrei com um amigo muito querido lá, colega de trabalho. Trabalhamos juntos muitos anos em algumas oportunidades. Ele falou: rapaz, mas você tem 4 filhos? Eu falei: tenho. Não tive mais porque não pôde. Oi, Márcia.
11: Bom dia, William.
1: Bom dia, querida.
11: Família Colonial. Passando para deixar um bom dia para todos vocês. Aqui é Márcia.

Bom dia, Márcia. Bora de moda, gente. Tem essa moda boa, enquanto isso você participa comigo. Quando seus filhos crescerem e forem embora de casa, do que você mais vai sentir falta? Ô, William, eles já foram, então do que você sente? Conta pra mim, vai. 6:28. Bom dia, Cleiton e Romário.

0: Cleiton e Romário no Colonial Rural, 6h31. Para você, uma ótima manhã. Obrigado pela audiência, pela companhia. Tá na hora de você participar com a gente, mandando o seu abraço, o seu alô para todo mundo. 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
2: Eu sou Humberto Ferretti e esse é o Giro Rural. O preço dos pescados caiu em junho no atacado. É o que mostra balanço da CEAGESP, a Central de Abastecimento de São Paulo, que trabalha com a compra e a venda de mercadorias de todo o país. Na média, o recuo foi de 2%. O frio incentivou a migração de algumas espécies, favoreceu a pesca e fez a oferta crescer. Destaque para a tainha, com redução de 37%, e a anchova, que ficou 14% mais barata. O preço do arroz no campo caminha para fechar o mês com uma forte alta. Nos últimos dias, a saca do grão em casca foi vendida a R$ 66,00 no Rio Grande do Sul. Dados do CPEA indicam que o valor representa uma alta na casa de 10% ao longo de julho e que o patamar atual é o maior desde setembro. Entre os motivos estão o aumento das demandas interna e externa e a oferta menor. Sem esquecer que o preço ruim do ano passado fez muito produtor cortar investimentos. A cotação do boi gordo voltou a subir nos últimos dias. No começo de julho, a arroba foi vendida a R$ 324,00 no indicador CPEA Esalq. Agora, há picos acima dos R$ 340,00. A demanda é maior que a oferta, com escalas de abate menores. Em alguns casos, a programação da indústria atende 4 dias, no máximo 7. Resta saber como ficará o mercado da carne de boi nos próximos dias, quando deve ser atingida a cota máxima de exportações para a China.
1: Humberto Ferretti para a Colonial.
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4: Já voltamos às 6h36. Eu quero saber o seguinte: quando seus filhos crescerem, do que você mais vai sentir falta? O que, é que você vai sentir falta assim quando os meninos crescerem e forem embora? Ou do que você sente? Emerson Dutra.
5: Ô, William, é o Emerson Dutra aqui de novo, William. Sobre a reflexão de hoje, William, que você quer, meu maior medo é quando meus filhos se tornarem adultos, adolescentes, começar a sair para esse mundão aí. Esse mundão tá muito cruel, tá muito perigoso, as pessoas estão com muita maldade, as pessoas estão com muita inveja uma da outra, entendeu? Por qualquer coisa, estão matando, estão fazendo crueldade. Mas a gente pede para o Pai do Céu proteção, né, William? Papai do Céu protege nossos filhos e que as nossas ferramentas também ajudem a proteger nossos filhos, né, William? Eu pedi proteção para o Pai do Céu. Esse mundo está muito cruel, a pessoa está muito sem amor próximo uma da outra. Mas hoje, meu filho, me abraça, me beija, brinca, a gente brinca, se diverte, isso vai sentir falta. Mas meu maior medo é a adolescência e a adolescência. Um abraço.
4: Beleza, meu amigo, bom dia. Oi!
6: Bom dia, é a Aparecida Gumbeira.
4: Ô, Cida!
6: Pois é, William, é mãe, né? Porque acho que o filho, quando cresce,

0: Tudo que você vê, sente aquela falta, né? Chega a hora do almoço, chega a hora da janta, tá faltando aquele prato, aquele garfo, né? Na sua mesa. Chega na hora de dormir, a mãe fica preocupada aonde seu filho tá, uhum, né? Por mais que seu filho seja certo, seu filho seja um filho bom, mas cresceu, acabou, né? Eu tenho 3 filhos, tenho muita saudade deles. Quando era pequenininho, a gente arrumava todos os 3 e punha juntinho para tomar seu café, o seu almoço, né? Então, a gente chegou a ser sua palavra aí. Muito bonita essa palavra sobre Deus, para estar protegendo eles, né? Mas é muito difícil chegar à saudade do filho, né?
1: Pois é, Cida, a gente tem que descansar que Deus cuida deles e cuida da gente também, porque o coração fica apertado, né? Bom dia, William, que o nosso dia seja produtivo. É Luciano, bom dia. Obrigado, Luciano. Fala comigo. Oi.
2: Aí, William, esse dia eu tive um problema na escola, a coleguinha bateu na minha filha por inveja dela ser bonita.
3: Pois é, Cida, a gente tem que descansar que Deus cuida deles.
2: Criança de 7 anos com esse pensamento.
1: Com inveja da sua filha? É coisa mais normal. Infelizmente, a maldade não escolhe idade. Bom dia, William. Manda pra mim meu aniversário. Oi, Josi. Parabéns, Josi. Beijão pra você. Felicidades. Tudo de bom, tá? A Mauri de São Brás. Bom dia, William. Pergunta pro Emerson Dutra se ele agora tá trabalhando no posto de gasolina. Tá abrindo eles agora em Entre Rios. Ele que tá começando aí? É, ele que tá abrindo? Oi.
4: Bom dia, William.
1: Bom dia.
4: Referente à enquete, não responder não, que não tem um filho ainda. Ô, William, se possível, quero ouvir com Chitãozinho Choró a música A Majestade Sabiá. Adeus, velho, hein?
1: Até agora nada.
4: Tá de férias?
1: Tá não. Outra era pra estar trabalhando, né? Maria Sueli, bom dia, Sueli. Boa quarta-feira. Selma de Casa Grande, bom dia, Selma. Bom dia, cadê o velho cururu? Everaldo, não veio. Márcio.
5: Bom dia, William.
1: Bom dia, bom dia.
5: Foi de enquete boa hoje, hein? Pausando pedalada. Quando estavam correndo pela casa, deixando os brinquedos todos espalhados. Que a graça de Deus possa abençoá-los, né? Para que eles possam também levarem o mesmo caminho que nós levamos, com paz, alegria, uhum, amor no coração e sempre gratidão ao próximo. É isso aí, muito obrigado.
1: Poxa, valeu, meu amigo.
5: E a todos os nossos ouvintes da reunião.
1: Você é motorista de caminhão, Márcio? Até o GPS tá avisando que você vai dar pedalada nos outros aí, tá?
6: Fala, equipe da Colonial. Fala, meu amigo.
1: E aí, como é que tá a saúde?
6: Rapaz, negócio de filho é um negócio interessante, né? O meu, você sabe, né? Eu vim pra cá porque ele mora, estuda ele na UFOP, e eu vim pra ficar perto dele, né?
1: Isso.
6: Lógico, e comprar um pouco de qualidade de vida, né? E... cara, esse problema aí é um negócio assim, a gente fica com muita saudade dele, claro, mas ele fica louco pra vir pra casa, porque não sei se eles se desgastam muito lá, negócio de faculdade, estudo, as festinhas, não sei o quê. Ele gosta de vir pra casa, pra dormir, mas agora a casa caiu, né? Olha, ele tá com a namorada, aí ferrou, meu amigo, aí lascou tudo. Ontem mesmo ele ligou e falou, ó, vou lá pra casa dela, não sei o quê, vou ficar uns dias lá, depois eu volto, fico aí. Eu falei, fazer o quê, né? E vida que segue, né, irmão? Não tem jeito, né? A gente cria pro mundo, né? Pra, né? Pra ficar debaixo da asa,
1: né? Foi assim com a gente, né?
6: Agora, Márcio, como é que é essa história? Vai sentindo saudade, vai fazendo 19, 14, 10, 9, 2. Aí a de 2 vai crescer, vai fazer outro. Ah, Márcio. Aí não dá não, Márcio.
1: Ô, Márcio, é assim, o Heraldo.
6: Aí, melhorando. Um abraço.
1: Bateu 18, ele arruma um pra colocar no lugar. A menina dele, a Júlia, fez 18, ela arrumou a pequenininha, a Isabela. Agora, quando... acho que o Moisés é o próximo. Acho que o Moisés, quando fizer 18, ele arruma mais. É assim. É difícil. Pensa, coitado da patroa dele.
7: É que o William tá falando aí, ó. Mas a historinha dele é mais ou menos parecida com a minha, tá? A escala dele é parecida.
1: De 4 em 4 anos.
8: Bom dia, William Duque, que é Sérgio do Ribeirão.

0: Fala, Sérgio.
1: Demorei pra achar a rádio aqui, menino. Nossa senhora.
0: Pois é, menino. O que aconteceu?
1: Lá no Paracatu, eu via todo dia. A reflexão. Manda a reflexão pra mim hoje, fazendo favor também.
0: Deixa comigo, Sérgio. Paracatu é quente, em sentido Brasília, né? Obrigado, meu amigo, pela participação. Oi, bom dia, Bete.
2: Oi, Iri, tudo bem comigo? Deixa eu falar com seus filhos. Você tá falando sobre os filhos. Quando casa, a gente sente falta, né? Porque o marido não apoia a gente como os filhos, né?
0: Mas aí a gente arruma um cachorro pra latir no áudio, né?
3: Obrigado. Ô, Iri, então quer dizer que você é igual político do PT. Só aparece de 4 em 4 anos? Que história que é essa aí?
0: Não, ué, eu não. Quem aparece de 4 em 4 são os meninos. Eu não, tô todo dia aqui, ué.
3: É verdade, eu esqueci, rapaz. O William também tem 4.
0: 4.
3: O pequenininho, o menorzinho, quando crescer, ele vai mandar outro. Ah, meu pai do céu, coitado dessas mulheres. Eu só tenho um, meu amigo. Os outros, não sei, não registrei. E assim, tem cidade que eu não posso nem ir pelo Brasil. Mas tudo
0: meu
3: bem,
0: Deus. Vambora. E a sua dona tá ouvindo o rádio agora? Tá? Senão daqui a pouco, além de perder o filho, você vai perder a patroa também.
4: William, bom dia.
0: Oi, Vânia.
4: Bom dia, José Gomes. Bom dia para todos os ouvintes.
0: Tudo bem, minha querida?
4: William, mãe e mãe, eu sinto saudade de tudo. Sinto saudade dos domingos, que meu marido saía para andar com eles de bicicleta. Dia de São Cosme e Damião, que eles esperavam eu chegar em casa com o pacotinho com as guloseimas de doce. Eu sinto saudade até das noites sem dormir que eu passava com eles quando eles estavam doentes.
0: Abençoado
4: dia aí, com Deus.
0: Pra você também, minha querida.
5: Ô, William, fala pro Maurício, eu tava esperando ele lá pra me colocar a mangueira no buraco do tanque dele lá e não apareceu lá, uai.
2: Bom dia, William.
0: Oi.
2: A respeito que você tá falando hoje aí, né, sobre a saudade dos filhos, eu tenho muita saudade dos meus filhos, que eu tenho 2 filhos. Felipe e a Gabriela, eles já não moram mais comigo, cada um tomou o rumo da sua vida, né? O meu filho já casou. Hoje também é aniversário do meu netinho, sabe?
0: Oh, que legal!
2: Meu netinho João Gabriel tá completando 1 aninho hoje.
0: Que legal!
2: Então, os filhos da gente são bênção de Deus, né, Will?
0: Verdade.
2: Com Deus, manda uma música aí pra mim, William. Tchau, tenha um bom dia.
0: Ele tchau, minha querida.
1: Não, Paracatu é pra cima de Congonhas, aqui, ó. Ribeirão do Eixo. Ah. Perto do restaurante da Celinha.
0: Eu achei que Paracatu era cidade, lá em cima. Lá pro sentido Brasília. Oi.
3: Claro que não, rapaz. Tá maluco? É minha vidinha andar pra trás. Eu, hein? É amor à minha vida, rapaz.
0: Cuidado, rapaz.
6: O Geraldo leva a esposa dele no trabalho ou no ponto de ônibus e volta pra ouvir a rádio. Aí ele fala as coisas.
0: Tá vendo? Ele é esperto. Quero ver o dia que ela falar assim, tava ouvindo. Bora de moda, gente. Daqui a pouco tem a reflexão.

0: fala agora.
1: Não preciso de amor.
2: Chora, meu filho.
0: Segura, Micas.

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2: Vamos nessa, 5 minutinhos, faltando agora para 7 da manhã. Tá acabando. Gente, como esse programa passa rápido, viu? Eu acho que voa. Não, não tem condição. Parece que comecei agora o programa. Oi.
3: Pra mim, por favor.
2: Beleza, deixa comigo.
4: Ei, William.
2: Oi,
4: bom
2: Ana.
4: Bom dia, tudo bem, Ana? Gomes. Bom dia a todos os ouvintes. Dona da padaria, Vera Lúcia, para-choque. Bom dia pra todos os ouvintes. Ai, tá que o programa hoje tá porreta pra caramba, hein, William? Tá chique no último. Bom dia.
2: Obrigado, minha querida.
4: Ô, Sirlene. Bom dia, primança.
2: Obrigado, bom dia. Olha a hora, gente, faltando agora 4 minutinhos para 7. 4 para 7. Mara de São Brás, bom dia. Maria Sueli, bom dia. Obrigado, Sueli. Bora viajar comigo em mais uma história aqui no rádio. Tá na hora.
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2: O pai acordava e antes das 7 da manhã ele tropeçava em um par de sapatos pequenos jogados na sala. E ele reclamava: Gabriel, de novo esses sapatos no caminho? Quantas vezes já te falei? Calça o sapato para depois tomar café. O pai pegava os sapatos, calçava no filho, ajudava a colocar a mochila nas costas e começava a correria. Vamos, Gabriel, vamos chegar atrasado. O pai está atrasado para o trabalho. Aquela correria. No meio do caminho, o pequeno Gabriel perguntava: Pai, por que o céu é azul? Pai, quando eu crescer eu vou dirigir igual você. Aquele botão ali é para quê? Pai, você acha que dinossauro existiu mesmo? E às vezes, o pai respondia. Outras vezes ele dizia: Meu filho, agora não, estamos muito atrasados. O portão da escola vai fechar. Os anos passaram depressa demais. Um dia, aquele homem acordou, saiu do quarto, estava tudo em silêncio. Não havia.

0: mais sapatinhos pequenos na sala. Não tinha mochila para conferir. Não havia ninguém tomando café. E ele já não tinha pressa, porque o portão da escola não ia fechar mais. O filho tinha crescido, estudava e morava em outra cidade. O pai olhou para casa. Estava tudo muito quieto, muito arrumado. Então ele pensou: como eu reclamava da bagunça. Hoje eu daria tudo para tropeçar naqueles sapatos de novo. Eu quero dizer para você nessa manhã que as coisas que hoje parecem cansativas, na verdade, serão nossas melhores lembranças no futuro. Aproveite com seus filhos. Eles ainda precisam de você. Um dia não vão precisar mais. Hoje eles te pedem ajuda. Amanhã será você quem precisará deles. Como é que eu faço para programar a TV? Olha o meu celular. A casa estará em ordem. Uma casa arrumada, muitas vezes, é reflexo de um coração bagunçado. Às vezes tudo está arrumado, mas o coração está bagunçado de saudade, balançado pelas lembranças de um tempo que não volta mais. Os filhos crescem, vão embora. Tenha mais paciência com eles. Hoje eles esperam por você para brincar, soltar pipa, correr, jogar bola. Amanhã você é quem vai esperar por eles. Que dia você vem, meu filho? E quem não é presente na infância, não espere companhia na velhice. Cuide bem dos seus filhos. Aproveite, se divirta. Eu fico pensando, um dia eu vou sentir falta da casa cheia, do carro cheio, da bagunça. Um dia eu vou sentir falta da Júlia tocando violão e teclado enquanto eu tento falar ao celular. Um dia eu vou sentir falta do Tiago andar a cavalo comigo, como ele pede todos os dias. Um dia eu vou sentir falta da Helena dizer: eu posso dormir com o Tinho? Um dia ela não vai querer mais. Um dia eu vou sentir falta do Pedro dizendo: pai, vamos pra academia comigo? Vamos ali comigo? Um dia eu vou sentir falta de tudo isso. Você também vai. Então aproveite cada momento. E para você que já não tem os seus filhos mais em casa, a saudade bate forte. Mas descanse na certeza de que você criou um homem de verdade e uma mulher de verdade para enfrentar o mundo. E aproveite cada visita. Celebre e aguarde pelos netos. Já notou que vô e vó não liga para a bagunça do neto? Será por quê, hein? Porque eles sabem que a casa se arruma, a ausência não. Eles sabem que é melhor ter uma casa bagunçada pela presença do que arrumada pela ausência. Eles não incomodam. Deixa o menino rolar, deixa o menino brincar. É como se eles estivessem dizendo assim: isso vai passar. Me deixe aproveitar com ele. Deixe-me vê-lo bagunçar a casa e eu arrumo depois, não tem problema. O problema de verdade é a ausência, não a bagunça. Você que seus filhos já cresceram, guarde as boas lembranças, aproveite os netos e descanse na certeza de que você os criou bem. Você que os tem e às vezes está me ouvindo na porta da escola, calma e paciência, um dia a gente vai sentir falta de tudo isso.
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4: 7:04, bom dia.
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13: Quarta-feira, 29 de julho de 2026. 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Apresentação William Torres. Bom dia.
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13: O estado de São Paulo, inflação vem abaixo do previsto e eleva a expectativa de corte de juro. Folha de São Paulo, maioria avalia que Moraes agiu mal ao proibir Flávio de visitar Bolsonaro. Valor Econômico São Paulo, força de exportadora e fôlego fraco de empresa, com atuação local, vão marcar segundo trimestre. O Globo, no Rio de Janeiro, governo estende desenrola por mais 30 dias e invade período eleitoral. Correio Brasiliense, Distrito Federal, mudanças que o Brasil precisa na pauta dos presidenciáveis. À tarde, Bahia, combate ao racismo entra no radar do Tradibaiano. Jornal do Comércio, Pernambuco. Quest, Raquel tem 43 contra 37 de João. O Dia, Rio de Janeiro. Polícia prende homem que ameaçava alunos no Pedro II. The New York Times, Estados Unidos. Irã diz que não vê necessidade de apresentar um cessar-fogo. The Wall Street Journal. Irã lança ataque contra forças dos Estados Unidos. El País, Espanha. Dezenas de milhares de evacuados retornam após incêndio ser controlado. O Tempo, Minas Gerais. Candidatura de Aro seria conveniência eleitoral, diz Simões.
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13: A previsão do tempo para Congonhas, Lafayette e Ouro Branco. Nesta quarta-feira é de dia de sol com algumas nuvens e névoa ao amanhecer. Noite com poucas nuvens, temperatura mínima de 11 e máxima de 25 graus.
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13: Cadernetas de poupança com aniversário hoje rendem 0,6704%. Cotação do dólar, dólar comercial cotado a R$5,12. Dólar turismo 5,25. Euro turismo 6,6. Dólar papel 5,28. Mega Sena não tem vencedores. Prêmio acumula em 86.

6 milhões de reais. Ninguém acertou as 6 dezenas sorteadas no concurso 3037 da Mega Sena, realizado na noite de ontem. O prêmio acumulou em 86 milhões de reais para o próximo sorteio, que será realizado amanhã. Com 5 apostas, 38 apostadores receberão, ou melhor, com 5 acertos, 38 apostas.

0: centavos cada. A quadra, que premia 4 acertos, pagará R$ 1.147,01 a 3.447 apostas.
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0: 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Vamos agora com Vander Mendes. Olá, Vander, bom dia.
2: Olá, bom dia para você, William Torres, e para os nossos ouvintes ligados aqui no Café Colonial. A todos, uma excelente quarta-feira. Lafayette perde comerciante Alfredo Mafus Júnior. Morreu nesta terça-feira, dia 28, em Conselheiro Lafayette, o comerciante Alfredo Mafus Júnior, mais conhecido como Juninho. Segundo informações, ele tinha 60 anos, estava internado no Hospital São José. A causa da morte não foi informada. De família tradicional da cidade, ele era um dos 5 filhos do ex-vereador Alfredo Mafus, já falecido. Alfredo Mafus Júnior deixa uma filha. O velório acontece em Conselheiro Lafayette. O sepultamento está marcado para esta quarta-feira às 11 horas da manhã, no cemitério Nossa Senhora da Conceição. Os mais sinceros sentimentos de toda a equipe da Rádio Colonial aos familiares e amigos de Alfredo Mafus Júnior, o Juninho. Desmanche ilegal é descoberto em Ouro Branco. Um homem de 49 anos foi preso em Ouro Branco após a Polícia Militar de Meio Ambiente localizar um carro furtado completamente desmontado durante diligências para encontrar o veículo. Segundo a ocorrência, parte da carcaça do automóvel havia sido descartada irregularmente em um terreno baldio, enquanto as demais peças foram encontradas na residência do suspeito. Ao ser questionado, o homem afirmou que havia comprado o veículo de terceiros, mas não apresentou qualquer documento que comprovasse a origem ilícita do automóvel. Diante da situação, os militares deram voz de prisão ao suspeito pelos crimes de receptação e adulteração ou supressão de sinal identificador de veículo automotor e encaminhando à Delegacia de Polícia Civil. Além da prisão, a Polícia Militar de Meio Ambiente lavrou um auto de infração ambiental no valor de R$ 7.237,37, devido ao descarte irregular da carcaça do veículo em área urbana. O caso será investigado pela Polícia Civil e buscará identificar a origem do veículo e possíveis envolvidos no crime. Para o Café Colonial, repórter Vander Mendes.
0: Muito obrigado, Vander. Agora 7:16. Vamos agora com Luiz Evandro. Olá, Luiz. Bom dia.
3: Bom dia, William Torres e ouvintes do Café Colonial. A Polícia Militar de Minas Gerais, atendendo uma solicitação do governo municipal, está ampliando as ações preventivas em Congonhas para fortalecer a segurança e a aproximação com a comunidade. Uma das novidades é a instalação da base comunitária móvel na Praça JK, um dos principais pontos da cidade. A iniciativa busca ampliar o contato entre os policiais e a população, promovendo o atendimento mais próximo e reforçando a sensação de segurança. Além da base comunitária, a Patrulha Rural segue atuando de forma permanente nas comunidades da zona rural, garantindo mais proteção aos moradores dessas localidades. Segundo o Tenente Machado, da 73ª Companhia de Polícia Militar, o objetivo é fortalecer o policiamento ostensivo e estreitar os laços entre a corporação e a população de Congonhas.
4: Esclarecer que a Polícia Militar está intensificando as ações preventivas no município. Todos já podem perceber a presença de uma base comunitária na Praça JK, que é a principal praça da cidade. O objetivo é claro, estabelecer o melhor contato entre a Polícia Militar e a população congonhense. Além desse serviço, também nós já contamos com a Patrulha Rural, que está postada na zona rural da cidade, com o objetivo de garantir a segurança também para a população rural. Além desses serviços, a Polícia Militar massificou as ações preventivas, de forma que as equipes de radiopatrulhamento, as de atendimento comunitário, estão mais

0: residentes na cidade de Congonhas.
1: As equipes de rádio patrulhamento e de atendimento comunitário também intensificaram a presença nas ruas, ampliando as ações preventivas em diferentes regiões do município. Luiz Evandro, da Assessoria de Comunicação da Prefeitura de Congonhas, para o Café Colonial.
2: Muito obrigado, Luiz. Agora 7h18. 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A cidade de Catas Altas da Noruega estará em festa nesta quarta-feira para celebrar a devoção à Nossa Senhora das Graças. A festa é realizada na data em que se comemora 77 anos da queda da imagem da Santa de um avião que sobrevoava Catas Altas da Noruega em 28 de julho de 1949. A programação começou às 4h30 da manhã, com a tradicional caminhada da fé até o Recanto das Graças. Daqui a pouco, às 8 horas, missa no Recanto das Graças. Às 9h30, reza-se o terço no adro do Santuário de Nossa Senhora das Graças. Às 10, missa solene e bênção para todos os devotos e romeiros. Ao meio-dia, almoço no adro do Santuário. Às 15 horas, consagração a Nossa Senhora. Às 16h30, reza-se o terço. Às 19 horas, missa presidida pelo bispo da Diocese de São João del Rei, Dom José Eudes Campos do Nascimento. Em seguida, procissão pelas ruas de Catas Altas da Noruega com a imagem de Nossa Senhora das Graças. Trilhas e tradições transformam Lamin em destino de esporte, aventura e valorização das raízes mineiras. Lamin viverá um fim de semana em que a natureza, esporte e cultura se encontram para celebrar a identidade do município. Nos dias 1 e 2 de agosto, a cidade realiza o evento Trilhas e Tradições, reunindo caminhada, corrida, trilhão de motocicletas e atrações musicais em uma programação que promete movimentar moradores e visitantes de toda a região. No domingo será a vez do tradicional nono trilhão de Lamin, evento que já faz parte do calendário regional e reúne amantes de motociclismo off-road. Após o percurso pelas estradas e trilhas da cidade, a programação será encerrada com um show da banda Fator R4. Mais do que um evento esportivo, as trilhas e tradições representam um convite para conhecer Lamin por meio de sua hospitalidade, de suas belezas naturais e de suas tradições. A iniciativa também fortalece o turismo, incentiva o comércio local e reforça o potencial do município como destino para quem busca experiências ligadas ao esporte, à natureza e à cultura do interior de Minas Gerais. Café Colonial 721. Provedor do Hospital Cassiano Campolina afirma que novos recursos podem reduzir dívida em até 50% e dar fôlego à instituição. Café Colonial, agora 7h22. Você vai conferir daqui a pouco no Café Colonial. Apesar de trégua, Flávio e Michele ainda não se falam. Tarcísio evitará atos de rua com Flávio na região metropolitana. Moraes manda Bolsonaro explicar vídeo de IA em convenção. Estas e outras mais daqui a pouco.
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3: Colonial 7:24.

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6: Café Colonial, 7:27. 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Voto Carcísio, estimulado por Kassab, vira desafio para Flávio em São Paulo. Mesmo com apoio do governador Tarcísio de Freitas do Republicanos, o senador Flávio Bolsonaro do PL do Rio pode enfrentar problemas em São Paulo, maior colégio eleitoral do país. Gilberto Kassab, presidente nacional do PSD e candidato a vice na chapa de Ronaldo Caiado do PSD ao Planalto, pretende colocar a capilaridade do partido no estado a serviço da candidatura do ex-governador de Goiás. Em 2022, o PSD se consolidou, como a principal força política de São Paulo, ao assumir o comando de cerca de um terço das prefeituras do estado. A estratégia do PSD em São Paulo passa por associar Caiado a Tarcísio. Nos bastidores, integrantes do partido

0: Se já apelidaram a dobradinha de Carcísio. Os dois trocaram elogios públicos durante uma visita a Bebedouro São Paulo anteontem. Apesar de trégua, Flávio e Michele ainda não se falam. A reaproximação entre o senador Flávio Bolsonaro do PL do Rio de Janeiro, candidato à presidência, e a ex-primeira-dama Michele Bolsonaro do PL é cuidadosamente calculada e negociada. E por enquanto, apenas virtual. Os dois ainda não se falaram, a não ser por assessores e por meio de vídeos nas redes sociais. Foi assim que vieram o pedido de desculpas de Flávio e o aceite de Michele. Um pouco antes da reconciliação pública, Flávio admitiu que não mantinha mais relação familiar com a madrasta. Em entrevista ao Flow Podcast, a esposa do ex-presidente Jair Bolsonaro do PL também mediu as palavras no sábado na convenção do PL, que confirmou Flávio como candidato. No vídeo de 4 minutos, Michele adotou um tom protocolar e mencionou Flávio apenas uma vez, sem, no entanto, pedir votos para o enteado. Tarcísio evitará atos de rua com Flávio na região metropolitana. Alto Papo com Boris Feldman. 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
1: São muitos os motoristas, a maioria eu diria, que não fazem a mais remota ideia do significado daquela porção de luzinhas que se acendem no painel quando se vira a chave e depois quase todas se apagam. Aliás, poucos se preocupam em perceber, ao ligar a chave antes de virar o motor, se alguma ou algumas estão apagadas, que se estiverem, o motorista fica sem saber daquele problema. E então, depois que se liga o motor, praticamente todas se apagam. Elas são chamadas de luzes de alerta, pois acusam algum problema mecânico ou elétrico. Mesmo quem não tem a menor ideia do que cada uma significa, vale aqui uma regra geral. As luzes amarelas pedem que o motorista preste atenção e leve o carro para a oficina. Se forem as vermelhas, melhor parar o carro e chamar o reboque para evitar o mal maior.
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0: Agora 7:31. O Jornal Globo informa que o governador de São Paulo, Tarcísio de Freitas, do Republicanos, pretende evitar agendas de rua com o senador Flávio Bolsonaro, do PL, na capital e na região metropolitana de São Paulo, para não ser contaminado pela alta rejeição do candidato à presidência. Aliados do governador disseram que a estratégia mira locais em que Tarcísio perdeu para o rival Fernando Haddad, do PT, em 2022, por uma diferença de 600 mil votos. Até o momento, só há uma agenda conjunta marcada no interior paulista, em agosto. Moraes manda Bolsonaro explicar vídeo de IA em convenção. O ministro Alexandre de Moraes do Supremo Tribunal Federal mandou ontem a defesa de Jair Bolsonaro esclarecer se o presidente autorizou ou não a produção do vídeo feito com inteligência artificial divulgado na convenção do PL no sábado em São Paulo. O evento confirmou a candidatura do senador Flávio Bolsonaro do PL do Rio ao Planalto. Eventual concordância com a divulgação de um vídeo produzido por IA e amplamente divulgado nas redes sociais contém sua imagem e declarações ostensivamente político-eleitorais. Constituiria grave agressão, disse Moraes, que falou também em possível reversão da prisão domiciliar humanitária. Café Colonial 7:33. Você vai conferir daqui a pouco. Inflação vem abaixo do previsto e eleva expectativa de corte de juros. Governo prorroga o novo desenrola. Estas e outras mais, daqui a pouco, comigo, William Torres, no Café Colonial.
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5: 7:35. 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
14: Café Colonial, agora 7h40. 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Inflação vem abaixo do previsto e eleva a expectativa de corte de juro. Bancos e analistas passaram a revisar para baixo as previsões para a inflação no ano e reforçaram o indicativo de corte de juros pelo Banco Central em agosto, após a divulgação do Índice Nacional de Preços ao Consumidor Amplo, o IPCA 15 de julho ontem. Considerado a prévia da inflação oficial, o indicador subiu 0,06% após avançar 0,41% em junho. Foi a terceira desaceleração seguida pelo IPCA 15, que acumula alta de 3,51% no ano e 4,52% em 12 meses. O resultado, porém, ainda está acima do teto da meta anual de inflação, de 4,5%. Analistas dizem que o menor ritmo de alta dos preços pode dar suporte a um novo corte da Selic, que hoje está em 14,25% ao ano. Dos 9 grupos do IPCA 15, o de habitação teve a maior variação e o maior impacto na formação do índice, de 0,97% e 0,15 ponto percentual, respectivamente. Na outra ponta, o grupo de alimentação e bebidas registrou a menor variação, com queda de 0,66% e impacto negativo de 0,15 ponto percentual. Governo prorroga o novo desenrola. O ministro da Fazenda, Dário Durigan, confirmou ontem a prorrogação do programa de renegociação de dívidas do novo Desenrola Brasil até o fim da vigência da medida provisória que o instituiu. Lançada em maio, a iniciativa será encerrada na segunda-feira, mas será estendida até o fim de agosto. Durigan disse que o novo prazo servirá para aquelas pessoas que estão na fila para renegociar dívidas com bancos finalizarem as transações. O ministro afirmou ainda que o prolongamento do novo desenrola não terá impacto econômico, pois os recursos que foram disponibilizados para o programa serão suficientes para as renegociações. O Fundo Garantidor de Operações é usado pelo governo para dar garantias às novas operações de crédito, que substituem os empréstimos que estavam inadimplentes. Primeira deflação de 2025.

0: Preços caem 0,12% em Belo Horizonte e região em julho. O provedor do Hospital Cassiano Campolina, Túlio Rezende, afirmou que os novos recursos destinados à instituição representam um importante avanço para o processo de recuperação financeira do hospital. A declaração foi feita em entrevista ao Entre Rios News durante evento realizado em Entre Rios de Minas, com a presença do vereador de Belo Horizonte e vice-presidente do PT de Minas Gerais, Pedro Rousseff, e da deputada estadual Andréa de Jesus. Por meio da articulação do parlamentar junto à deputada, foram destinados aproximadamente 1,2 milhão de reais ao Hospital Cassiano Campolina. Segundo Túlio, o recurso chega em um momento decisivo e permitirá aliviar a situação financeira da instituição. Agora, 7h44. O Conselho Curador do Fundo de Garantia do Tempo de Serviço, FGTS, aprovou ontem por unanimidade a distribuição de 13,04 bilhões de reais a cerca de 138,2 milhões de trabalhadores. O valor corresponde a 89% do resultado positivo registrado pelo FGTS em 2025, de 14,7 bilhões de reais. O crédito será feito na primeira quinzena de agosto para os trabalhadores que tinham saldo em contas vinculadas ativas ou inativas no dia 31 de dezembro. Para estimar o valor do crédito, o trabalhador deve multiplicar o saldo registrado naquela data pelo índice de 0,01868341. O valor será incorporado ao saldo da conta vinculada e poderá ser sacado somente nas situações previstas na legislação do FGTS. O fundo arrecadou 212,56 bilhões de reais no ano passado, o maior valor da história. TIM Brasil não está à venda, diz presidente da operadora. A TIM Brasil não está à venda e sairá mais fortalecida após a matriz na Itália ganhar um novo controlador, segundo o presidente da operadora, Alberto Griselli. Vamos fazer parte de um grupo maior e que terá um balanço mais sólido. Isso é bom para nós, podemos ter mais liberdade na alocação do capital, disse o executivo em entrevista ao Estadão. O grupo TIM, antiga Telecom Itália, passará o controle da Poste Italiane, empresa de capital misto cujo maior acionista é o governo italiano. Café Colonial, agora 7h46. Em instantes você vai conferir as principais do esporte com Márcio Elias.
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3: Você sabia que as barragens da Vale são monitoradas 24 horas por dia, 7 dias por semana? Além disso, é conduzido o programa de descaracterização de barragens, que já está com 63% de avanço. Em Congonhas e Itabirito, iniciativas apoiadas pela Vale fortalecem o desenvolvimento social. O apoio à Associação de Agricultores, Produtores e Artesãos de Congonhas incentiva a geração de renda. Já o projeto Zico 10 oferece aulas gratuitas de futebol para crianças e adolescentes de Itabirito, promovendo cidadania, disciplina e inclusão. A artesã Joyce Cristina, do projeto Pata da Loba, conta como a parceria com a Vale contribui.
4: De 2019 para cá, a associação ela teve um grande salto. A gente vê através das parcerias, principalmente a parceria da Vale. Eles sempre trabalharam conjuntamente com a gente, especialmente nessas questões de cursos preparatórios, nessa questão de gestão, aquisição de maquinários.
3: O coordenador do projeto Zico 10, o Wenderson Rosa, explica o principal objetivo da iniciativa.
5: A gente entende que o mundo hoje carece de melhores pessoas e não de melhores jogadores. Trazer os alunos e alunas para o campo, fazendo atividade física, cuidando da saúde mental, da saúde física. Esses são os principais objetivos do projeto 510.
3: Até a próxima!
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0: Café Colonial, agora 7 horas e 53 minutos. Vamos agora com Márcio Elias e as principais do esporte. Olá, Márcio, bom dia.
1: Bom dia, William Torres. Café Colonial Esportes. 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
1: Conhecidos os 2 primeiros classificados dos playoffs das oitavas de final da Copa Sul-Americana, o Santos bateu a Universidade Central pelo placar de 4-2 na noite de ontem. Como havia vencido o primeiro jogo por 4-1, tá classificado o Santos. Já o Tigres foi derrotado em casa pelo Nacional 2-1, mas havia vencido o primeiro jogo 3-0, Tigres também classificado. A competição tem sequência hoje, o Vasco da Gama enfrenta o Independente Medellín às 19h. No primeiro jogo, empate em 2-2 fora de casa. O Bragantino joga contra o Sporting Cristal. Empataram o primeiro jogo em 0-0. Também hoje, às 21h30 da noite, tem Cienciano e Lanús. Primeiro jogo deu Lanús, 2-0. Série B do Campeonato Brasileiro. A conclusão da 20ª rodada na noite de ontem. A Ponte Preta empatou com o Atlético em 1-1. Juventude 1, Avaí 0. Fortaleza 1, Botafogo de São Paulo 0. Com a vitória, o Juventude subiu para a segunda posição com 35 pontos ganhos. Cruzeiro pode acertar com o jogador que pretendia ir para o Corinthians. Corinthians recuou nas negociações pelo atacante Wesley do Al-Nassr da Arábia Saudita. E o Cruzeiro voltou a conversar com o staff do jogador para tentar a contratação do atleta. Raposa busca reforçar o setor ofensivo após perder Gabriel Peck e Sinisterra por lesão. A decisão do Corinthians de recuar nas conversas pelo empréstimo de Wesley foi motivada pelo transferban. Nesse momento, o clube paulista está impedido de registrar novos contratos com jogadores por causa da punição da FIFA, aplicada em razão de 3 dívidas em atraso. Além disso, a diretoria alvinegra considera o custo da negociação elevado. Do outro lado, o Cruzeiro retomou as conversas com o staff do atacante. A Raposa esteve perto de acertar a contratação por empréstimo no início de julho, mas deixou a negociação após o Wesley demonstrar preferência para o Corinthians. O Cruzeiro apresentou nesta terça-feira o volante Zé Lucas. O jogador já esteve entre os relacionados para a partida contra o Botafogo no último domingo, mas ainda não atuou. O novo camisa 5 da Raposa escolheu o clube mineiro entre propostas do Flamengo e times europeus. O Cruzeiro tem reforços de peso para o jogo contra o Curitiba nesta quinta, 21h30 da noite, horário de Brasília, no Couto Pereira, pela 21ª rodada da Série A do Brasileirão. Ausências na derrota do Botafogo, Gerson e Matheus Pereira estão de volta. Os meio-campistas, cumpriram suspensão pelo acúmulo de cartões amarelos. Agora, Arthur Jorge poderá escalá-los novamente no time titular. É a tendência que Bruno Rodrigues e Marquinhos voltem para o banco de reservas. O STJD aplicou punição ao zagueiro Vitor Gabriel do Internacional pela entrada dura em Gabriel Peck, atacante do Cruzeiro. Vitor Gabriel recebeu suspensão de 6 partidas ou ficará afastado por até 180 dias, prazo que poderá ser encerrado caso Gabriel Peck retorne aos treinamentos antes desse período. O jogador do Cruzeiro sofreu entrada dura em seu jogo de estreia e por conta disso vai ficar de fora dos gramados por um bom tempo. O clube não divulgou previsão de retorno do atleta. Galo negocia 3 jogadores do sub-20 para fazer caixa. O Atlético informou na manhã da última terça-feira a negociação em definitivo de 3 jogadores da base sub-20 do clube. 2 deles foram vendidos para clubes de Portugal. O atacante Ryan Felipe vai para o Torrense. O meio-campista Igor Toledo vai defender o Portimonense. O terceiro jogador vendido para atuar no futebol dos Emirados Árabes, o lateral direito Lucas Souza, transferido para o Al-Nassr. De acordo com o Atlético, o clube mineiro manteve percentual de direitos econômicos sobre uma futura transferência dos atletas. Além disso, os contratos prevêem metas financeiras condicionadas ao número de partidas disputadas. Os valores envolvidos nas negociações não foram revelados. O Atlético deve ter uma novidade importante para o duelo com o Juventude pelas oitavas de final da Copa do Brasil. Considerado um dos pilares da equipe comandada por Barba Domingues, Alan Franco pode ser escalado entre os titulares para enfrentar o Jacomero. O volante equatoriano não atua pelo Galo desde 27 de maio, quando o time atleticano venceu o Puerto Cabello por 1-0 pela Copa Sul-Americana. Desde então,

0: camisa 21, ficou à disposição da seleção equatoriana para a disputa da Copa do Mundo. Com a eliminação para o México no dia 1º de julho, Franco foi liberado para as férias e ainda teve o período de recesso estendido por problemas pessoais. Alan Franco se reapresentou ao Galo apenas no dia 22 de julho e ficou de fora da vitória sobre o Palmeiras. Segundo o clube, o equatoriano ficou em Belo Horizonte para dar sequência ao programa de recondicionamento físico. Atualize sua agenda, torcedor. Jogos da 21ª rodada da Série A começam a ser disputados hoje. Alguns jogos serão disputados hoje e amanhã, já que no fim de semana será reservado para as oitavas de final da Copa do Brasil. A 21ª rodada tem às 7h30 da noite nesta quarta, Mirassol e Remo. Mesmo horário para Internacional e Flamengo. Às 9h30, Fluminense e Bahia, Vitória e Palmeiras. Amanhã, às 7h30 da noite, tem Corinthians e Atlético do Paraná, Curitiba e Cruzeiro. Os demais jogos ainda terão data e horário confirmados. 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
3: Estados Unidos interceptam mísseis e atacam milícia no Iraque. As forças dos Estados Unidos interceptaram ontem mísseis lançados pelo Irã contra alvos americanos no Oriente Médio e bombardearam com a ajuda da Arábia Saudita alvos relacionados à milícia apoiadas por Teerã no Iraque. As informações foram divulgadas pelo Comando Central dos Estados Unidos, que ameaçou realizar novas ações militares se o Irã ou aliados voltarem a atacar. A troca de hostilidades encerrou um período de alguns dias de calma na região, após semanas da escalada do conflito. O regime iraniano não se manifestou sobre a nova onda de violência. Keiko toma posse no Peru e promete combater a violência. A conservadora Keiko Fujimori tomou posse ontem como presidente do Peru após a apertada vitória eleitoral contra o esquerdista Roberto Sánchez. A nova líder peruana reiterou a promessa de combater o crime com a ajuda das Forças Armadas e de trabalhar pela retomada da estabilidade política. 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Vou ficando por aqui. Para você um forte abraço, uma ótima quarta-feira. Vem aí o Manhã Colonial. Bom dia.
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6: Colonial 8 e 2, bom dia.

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0: Deus, obrigado por mais um dia. Que hoje eu tenha calma para viver, sabedoria para decidir e fé para confiar em Ti. Abençoe a minha família, proteja os nossos caminhos e livra-nos de todo mal. Que eu encontre motivos para agradecer mesmo nas coisas simples e que a Tua presença me acompanhe em cada passo. Amém!
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0: 7, por aqui tem Vander Mendes. Até logo mais ao meio-dia, nesta quarta-feira, meiuca de semana, 29 de julho de 2026. Como é que você tá? Tá preparado para mais um dia? Ah, tá sim, eu sei que está. Bora com tudo pra cima, muito pensamento positivo de que tudo vai dar certo, tá bom? É o seguinte, eu conto com a sua participação pelo 31 989 69 1400. Desde Manhã Colonial, com muita informação, música e principalmente você aí do outro lado, nos prestigiando com a sua audiência, com o seu carinho, com a sua participação, que é muito importante, tá bom? Pode mandar aí o seu bom dia, o seu boa tarde. Aqui é, não tem disso não. Tá dormindo ainda? Pode mandar um boa noite, tem problema, a gente fala.
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0: Mas eu sei que você já tá aí acordando, tá se espreguiçando para mais um dia, para você que tá trabalhando, ó, bom dia, bom trabalho, muito obrigado pelo carinho, tá? Para você que tá aí tomando um cafezinho, coisa boa, hein? Que gostoso. É, contemple a vida, contemple o viver, né? Abrace seus amigos, seus pais, seus irmãos e vamos com tudo. 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E a gente começa com ele. A galera pira no som. Zezé de Camargo, Irmão da Lua, Amigo das Estrelas. Para começar muito bem, o Manhã Colonial desta quarta-feira.
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0: 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E eu volto já já com as primeiras participações de hoje aqui no Manhã Colonial. Pode mandar aí, 319-8969-1400.
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3: Colonial, 8:20, bom dia.
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0: Mozinho e Felipe Rodrigo, vamos se pegar aqui na Colonial, que chega com as primeiras participações de hoje. Bom dia! Aqui é o João Batista de Conselheiro Lafaiete, bairro São João. Estou ligado no Manhã Colonial, juntos e misturados. Mandando um abraço aqui e um beijo com carinho pra Cássia, de Conselheiro Lafaiete, também do São João. É. E que nós tenhamos um dia abençoado por Deus. Obrigado. Por nada, João Batista. Forte abraço pra você, meu amigo. Tudo de bom nesta quarta-feira, tá bom? Temos também aqui a participação do Marcelo Elias. Bom dia, Marceleza.
1: Bom dia, Vânio.
0: Bom?
1: Quarta-feira, né?
0: Meiuca.
1: Mandar os parabéns pro meu amigo Marcinho da Mafé. Hoje é aniversário dele.
0: Opa!
1: Que Deus abençoe a vida dele.
0: Isso aí. Ele
1: continua sendo esse cara maravilhoso aí. Tudo de bom.
0: Beleza, Marcelo Elias, muito obrigado pela sua participação e parabéns aí pro Marcinho do Marfer, né? Muitos anos de vida e saúde pra você, que o bom Jesus te abençoe sempre, com muita paz, saúde e muita prosperidade também. Valeu, Marcinho, valeu, Marceleza. E vamos agora com mais música aqui na Colonial. Aumente o volume aí.
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0: Colonial 8:35.
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2: De volta com mais músicas aqui na Colonial. Agora tem Leandro e Romário, Iker e Gilmar, Corações Egoístas. 8h39.

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1: Elis Joshi aqui na Colonial. Go girl.
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1: Bora com mais participações. Claudinha de Jeciaba, como é que você tá? Tudo bem? Ela tá mandando um beijos, beijos e abraços aqui, né? Pra todo mundo, também pra Rosane, que tá ligada na Colonial. E pra mim também, muito obrigado. Fique com Deus, viu, Claudinha? Forte abraço pra você. Temos também aqui a participação. Bom dia, ligadinha todas as manhãs. 365 dias na sintonia da Rádio Colonial. Mando um alô pra todos os ouvintes. Também pra Rosane de Jeciaba, né? Ah, é a Rosane de Jeciaba conosco aqui, ó. Um abraço pra você, viu, Rosane de Jeciaba. Tá sempre ligado, é verdade. Todos os dias conosco aqui no Manhã Colonial. Valeu, Rosane. Mais uma participação aqui. De quem? Deixa eu buscar aqui. Ah, o nosso amigo Geraldinho Bombeiro. Ô, Geraldinho Bombeiro, bom dia.
2: Olá, meu amigo Vander. Bom dia, tudo bem com você?
1: Bom
2: é
1: demais.
2: O Geraldinho, bombeiro hidráulico da Mercearia Alvorada.
1: Ah, Merchan.
2: Hoje eu tô passando aqui pra lembrar do meu amigo Alaor.
1: Ô, Alaor.
2: O Alaor que gosta de tomar uma. É, Alaor, você tá aí, né? Tamo junto. Se quiser tomar uma, vem aqui na Mercearia Alvorada, que você toma uma também. Um abraço pra galera da obra civil, que constrói casa nesse planeta.
1: Uh-huh.
2: E também pra turma do comércio, Vander Mendes.
1: Isso aí.
2: E os ouvintes da Colonial FM, incluindo a minhas clientela. Um abraço e fica com Deus. Tchau, obrigado.
1: Valeu, Geraldinho Bombeiro. Temos também aqui a participação da Maria Sueli de Congonhas. É, bom dia. Tenha um iluminado e feliz dia. Gostaria de ouvir Rádio Pirata RPM. Gratidão, meu querido amigo. De todas as manhãs, nem sempre dá pra eu participar, mas sempre ligada na Colonial. Ah, isso é muito importante, Maria Sueli. Grande abraço pra você, querida. Muito obrigado, tá? E o nosso amigo Pretinho, nosso programador, ele separou aqui uma velhinha do jeito que você gosta, tá bom, Maria Sueli? Então, vamos lá. Apertem os cintos e

0: Stewart, Have You Ever Seen the Rain? Regravado em 2006, né? Música original do Creedence, gravada lá em 1971. Isso aí, então tá aí. Essa música foi já regravada por vários cantores. Entre eles aí o Rod Stewart também a Bonnie Tyler, o Johnny Cash, o R.E.M. também regravou, Ramones, Emerson Nogueira, Spin Doctors e até o Reginaldo Rossi gravou esse clássico aí de 1971. E você acabou de curtir aí essa regravação com Rod Stewart aqui na Colonial. Bom, e daqui a pouco eu volto com muito mais no Manhã Colonial, no oferecimento da Freitas, Odonto Arte, o Boticário e Cartão de Todos. 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
0: Colonial, 7:09.
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2: Você sabia que as barragens da Vale são monitoradas 24 horas por dia, 7 dias por semana? Além disso, é conduzido o programa de descaracterização de barragens, que já está com 63% de avanço. Em Congonhas e Itabirito, iniciativas apoiadas pela Vale fortalecem o desenvolvimento social. O apoio à Associação de Agricultores, Produtores e Artesãos de Congonhas incentiva a geração de renda. Já o projeto Zico 10 oferece aulas gratuitas de futebol para crianças e adolescentes de Itabirito, promovendo cidadania, disciplina e inclusão. A artesã Joyce Cristina, do projeto Pata da Loba, conta como a parceria com a Vale contribui.
3: De 2019 para cá, a associação ela teve um grande salto. A gente vê através das parcerias, principalmente a parceria da Vale. Eles sempre trabalharam conjuntamente com a gente, especialmente nessas questões de cursos preparatórios, essa questão de gestão, aquisição de maquinários.
2: O coordenador do projeto Zico 10, o Wenderson Rosa, explica o principal objetivo da iniciativa.
4: A gente entende que o mundo hoje carece de melhores pessoas e não de melhores jogadores. Trazer os alunos e alunas para o campo, fazendo atividade física, cuidando da saúde mental, da saúde física. Esses são os principais objetivos do projeto Zico 10.
2: Até a próxima!
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0: Gatas Altas celebra 77 anos de devoção com jubileu. A tradição religiosa que há 77 anos marca a história de Gatas Altas da Noruega chega ao ponto alto nesta quarta-feira, dia 29, com a celebração solene de Nossa Senhora das Graças. Segundo o Fato Real, o jubileu de 2026 reúne milhares de romeiros e devotos no santuário e inaugura uma nova gruta no Recanto das Graças, local onde a imagem considerada milagrosa foi encontrada em 1949, ampliando a estrutura para acolher peregrinações e momentos de oração. A programação começou às 4:30 da manhã, com a caminhada de fé até o Recanto das Graças. As comemorações tiveram início em 20 de julho e neste ano ganharam um novo símbolo com a inauguração da Gruta do Recanto das Graças. O espaço foi concebido para preservar a memória do encontro da imagem e oferecer melhores condições para a realização de romarias e celebrações religiosas ao longo do ano.
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0: Colonial 96.
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9: E aí, como é que tá a sua quarta-feira? Tudo tranquilo? Bom, espero que sim, tá? Vamos com mais música aqui na Colonial. Aumente o volume aí.
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9: Agora tem Gabi Soares, Cerveja de Boteco.
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0: Doce Encontro, Cicatriz, aqui na Colonial, que chega com mais participações. Muito bem, o nosso amigo Márcio Marpé, né, agradecendo aqui pelo alô. Parabéns mais uma vez pra você, Marcinho. É um aniversariante do dia aí, né? Será que temos mais? Será? Conhece alguém que está aniversariando hoje? Pode mandar para mim aqui no 31 989 69 1400. Ou esse alguém é você, né? Pode mandar que a gente deseja os parabéns para você também aqui, tá? Temos também aqui a participação do nosso amigo José Roberto, de Senhora dos Remédios. Tá ligado na Colonial. Um abraço para você, José Roberto, de Senhora dos Remédios. Mais uma participação aqui de quem? Ah, da nossa amiga Sônia. Ô, Sônia, excelente quarta-feira para você, querida. O Alaor tá por aqui. Bom dia, Alaor.
1: Bom dia, Wander, equipe da Colonial. Ô, Wander, tocar uma música pra nós. Hoje o Geraldinho Bombeiro lembrou de mim. Ele achou que eu tinha morrido, mas eu tô vivo ainda. Ô, Geraldinho, parece que nós quando vim pra nós tomar um, tranquilo. Eu ofereci pro pessoal lá em Bituri, lá, a Tuca, lá no Maestro, o pessoal que tava tomando um também, na Chácara do Cordeiro, lá, a Sueli, o Zé Afonso, mais o Narciso, pai dele, a Dom Zezé, o João do Queijo, o Cabrinha, vocês na rádio pra todos os ouvintes de Congonha. Falou, Geraldinho.
0: Valeu, Alô, forte abraço. E vamos de mais música aqui na Colonial. Aumente o volume.
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0: Colonial 9:24.

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0: Show Céu ao Chão, aqui na Colonial. E chega com mais participações. A Fabiana tá conosco aqui, ó. Bom dia, Colonial. Que Deus abençoe o nosso dia, amém. Manda um abraço aí pro Alaô e pro meu irmão Rodrigo, lá na Joana Vieira. É a Fabiana, lá de Bituri, Morro das Pedras. Beleza, Fabiana. Tá dado o recado aqui. Um grande abraço pra vocês. Muito obrigado. Temos também aqui a participação da Sabrina Menezes. Bom dia, Colonial. Que Deus abençoe nosso dia. Gostaria de ouvir Ramon e Rafael. Eis-me aqui. Tá registrado, Sabrina. Forte abraço pra você. Muito obrigado pelo carinho, tá bom? Ô, Sabrina Menezes, participe mais vezes. Opa! Olha, tem festa hoje em Lagoa Dourada ou Casa Grande, hein? É a Josi Paula conosco aqui também, aniversariando hoje. Parabéns pra você, Josi. Muitos anos de vida e saúde. Que o bom Jesus te abençoe, tá? Tudo de bom nesta data. Depois manda pra gente a localização. Valeu, Josi Paula. Tudo de bom nesta data. Aproveite bastante o seu dia. O meu primo Robson tá conosco também aqui, ó. É, mandando os parabéns pro Marcin da Serralheria. Hoje é aniversário dele. Pois é, Marcin recebendo também um abraço do Robson. Fala, Robson! Parabéns mais uma vez pro Marcinho. Tudo de bom. Depois manda a localização também, tá bom, Marcin? Aqui a Josi Paula falou que tá lá no sítio, em Casa Grande. Ó, oh, falou que vai mandar a localização, hein? Olha, olha, olha. Valeu, Josi, tudo de bom. E daqui a pouco eu volto com muito mais aqui no Manhã Colonial. 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Se liga aí que já já tem mais uma edição das curtinhas da Colonial.
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8: Olá, este é o Giro de Notícias. Eu sou Alan Barbosa e você acompanha os destaques do momento. O presidente dos Estados Unidos, Donald Trump, prorrogou a emergência nacional declarada contra o Brasil por mais um ano. A medida é amparada em lei estadunidense que autoriza o presidente do país a impor sanções econômicas a outros países em situações consideradas de emergência. No documento, o governo dos Estados Unidos afirma que práticas do governo brasileiro interferem na economia e restringem a liberdade de expressão do cidadão norte-americano.

0: americano. Também cita uma possível perseguição política ao ex-presidente Jair Bolsonaro e à família dele como violação aos direitos humanos. O ministro do Superior Tribunal de Justiça, Luiz Felipe Salomão, negou o seguimento de recurso do ex-jogador Robinho, pedindo que a homologação da condenação da justiça italiana fosse levada ao STF. Robinho está preso no Brasil por estupro na Itália. A pena é de 9 anos de prisão. A defesa de Robinho alega que o STJ violou princípios constitucionais na homologação. Uma noiva é acusada de colocar fogo na igreja onde se casaria no dia seguinte. O caso aconteceu em 10 de julho em Utah, Estados Unidos. Lenita Moreno, de 25 anos, teria cometido o crime quando a Igreja de Jesus Cristo dos Santos dos Últimos Dias estava sendo ornamentada. De acordo com as investigações, a mulher ainda não tinha todas as documentações para a celebração, mas dizia a todos que tinha. Lenita furtou 2 isqueiros em um estabelecimento comercial horas antes do crime. Os preços dos alimentos tiveram a maior queda para o mês de julho desde 2010. A prévia do IPCA do mês revela uma redução de 1,14% na alimentação consumida em casa. Entre os motivos apontados por analistas está a sazonalidade do período, com mais colheitas de alimentos. Tomate, batata inglesa e café moído foram os itens com maiores reduções de preços. O menino João Gabriel dos Santos, de 5 anos, foi encontrado morto na tarde desta terça-feira. O garoto estava desaparecido desde o último domingo e foi encontrado em um biodigestor próximo à casa dele, em Araucária, Paraná. O biodigestor é um tanque utilizado para tratar esgoto e produzir biogás e biofertilizante. Gabriel era autista não verbal e desapareceu após informar a mãe que ia ao banheiro, que fica na área externa da casa. O Giro de Notícias é uma produção da Agência Rádio Web, texto e apresentação Alan Barbosa, edição Thiago Pedruzzi.
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0: sorriso maroto. Apaguei pra todos. Aqui no Manhã Colonial, que chega com mais uma participação. Agora tem ela, Nilza Mendes de Jeceaba. Bom dia.
1: Bom dia, meu querido Vander Mendes.
0: Tudo bem?
1: Aqui é Nilza. Eu quero mandar um abraço especial pra você.
0: Ah, muito obrigado.
1: Te desejar uma ótima quarta-feira.
0: Pra você também.
1: E mandar um abraço apertado e um beijo no coração pra Rosane, pra Claudinha e pra Rose, uh-huh, as minhas amigas do peito. Tem muitas, né? Mas se eu for falar todas, eu vou ficar aqui com o áudio o dia inteiro. Um

0: Beijão pra você, pra todos aí. E que Deus abençoe a todos, tá?
1: Amém! Nilza Mendes de Jeceaba, tudo de bom pra você, querida. Temos também aqui a participação do nosso amigo Wagner. Fala, Wagner! Bom dia, manda um alô pra turma da obra. Se der, manda uma música do Leonardo pra nós. Beleza, Wagner? Abraço pra você e pra todo mundo da obra, né? O Ronei Moura tá por aqui, tá sumindo. Ronei, o que tá acontecendo, senhor? Bom dia!
2: Ô, Wander, bom dia!
1: Bom!
2: Ótima quarta-feira pra nós, que
1: pra
2: Deus nossa aparecida abençoe.
1: Amém!
2: Queria mandar um abraço especial pro meu amigo Marcinho da Serralheria.
1: Esse Marcinho é famoso.
2: Ele tá ficando mais velho aí.
1: Isso aí.
2: E um abraço pra todos os ouvintes aí. Valeu. Pra você, pra todos os ouvintes. E vamos embora pra cima.
1: Vamos tudo. Mais uma vez, parabéns aí pro Marcinho. Parabéns pra você. E vamos de mais música aqui na Colonial.
3: Agora tem Danilo e Davi. Não mexe nas minhas gavetas. 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

0: Mexe nas minhas gavetas, Danilo e Davi aqui na Colonial. 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E daqui a pouco eu volto com mais participações aqui no Manhã Colonial. Pode mandar aí no 319-8969-1400. Pode ficar tranquilo, pode ficar tranquila, que até o meio-dia eu vou atender todo mundo. Combinado?
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0: Colonial, 6 para as 10.

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5: Agora tem Maiara e Maraísa.
7: Existe uma teoria que se chama 90-10, onde uma pessoa tem 90% daquilo que você procura em alguém. Só que você foca naqueles 10% que falta. Aí você sai pra rua, se aventura, e realmente você encontra aqueles 10%, mas não se deu conta que perdeu os 90%.

0: Ellie Goulding com Joyce Hate Me aqui na Colonial, que chega agora com informação pra você.
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0: Justiça mantém penhora de 30% do salário do prefeito de Carandaí para pagamento de dívida judicial. Segundo matéria publicada pelo Barbacena Online, a Justiça de Minas Gerais determinou que 30% do subsídio do prefeito de Carandaí, Clayton Dutra Costa Vieira, conhecido como Kiko, seja descontado mensalmente para o pagamento de uma dívida decorrente de ação movida pelo Ministério Público de Minas Gerais. A medida foi confirmada em decisão da Vara Única da Comarca de Carandaí. O caso tramita na fase de cumprimento de sentença e envolve um débito que, segundo os autos, alcança R$ 233.146,15. Os valores descontados deverão ser depositados em conta judicial vinculada ao processo até a quitação da obrigação. A decisão foi assinada pela juíza Mary Perseses da Silva Maia, que também rejeitou os embargos de declaração apresentados pela defesa do prefeito. O recurso foi considerado intempestivo, ou seja, protocolado fora do prazo previsto em lei. Com isso, foi mantida a determinação anterior que autorizou a penhora de parte dos vencimentos do chefe do Executivo Municipal de Carandaí.
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0: Fred Fabrício. Te amar é meu talento, aqui na Colonial. Música bacana, né? Eu gostei dessa música, é bacaninha, é legal. Ao finalzinho.
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0: Ei, meu talento é receber vocês aqui na Colonial através do WhatsApp 31 989 69 1400. Luzia Helena, bom dia.
2: Bom dia, Colonial.
0: Tá boa?
2: Luzia da Barros, ofereço a música pra mim, pra todos os ouvintes e pra vocês aí.
0: Valeu, muito obrigado, Luzia Helena da Vargem. Temos também aqui, ó, bom dia. Aqui quem fala aí é o Alex, Alex de Araras. Fala, Alex! O Wagner, zagueiro do Vila Nova, né? Ah, muito bem. E pra turma da obra, é Tilu

0: Zé Fernando, Adriano e o Zé. Beleza, tá registrado aqui Alex de Araras. Mais uma participação chegando por aqui. Vamos lá, bom dia, Colô. Ketni, aqui de Jeceaba. Manda um abraço aí pra Fabi, lá em Bituri, e pra todos os ouvintes. Muito obrigado aí pela sua participação, tá bom, Ketni? Abraço pra você e também pra Fabi, em Bituri.
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0: Colonial, 10:11, bom dia.
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2: Ei, agora 10h16, de volta com mais músicas, Juan Leandro.

0: Esse é o som do Coldplay aqui na Colonial. Feels like I am falling in love. Sonzeira, né? Fala sério. Bora aqui com mais participações no Manhã Colonial. Bom dia, Vander. Aqui é o Janilton Dias. Manda um alô aí pra nós aqui na obra. E manda um alô também pro Wagner, que também tá agarrado na obra civil. Tá com gria. Beleza. Um abraço pra você, Janilton Dias. Muito obrigado pela sua participação, tá bom, Janilton? Temos também aqui a participação de quem? Ah, sim, da Sandra Rosley. Ô, Sandra, tudo de bom, né? Abençoado seja o nosso dia, nossas escolhas e a nossa fé. Abençoada seja a nossa vontade de vencer todos os dias. Bom dia. Ah, gostei, hein? Um abraço pra você, Sandra. Temos também aqui a participação do Neco. É isso, ô Neco? Bom dia.
1: Fala, meu amigo Wander Mendes, aqui é Neco do Hospital da Cidade Cipotânia.
0: Ah, sim.
1: Passando aqui para desejar um bom dia a todos vocês aí da Rádio Colonial.
0: Valeu.
1: Todos os ouvintes também da Rádio Colonial. E pedir para você uma música aí do Raça Negra. E oferecer para minha esposa, Eliene. Oferecendo também para meus filhos, Murilo e Beatriz. Todos os amigos da Cidade Cipotânia. E também aos amigos de serviço da cidade de Senhora de Oliveira, na UBS Edgar de Alfenas. Um grande abraço, Wander Mendes. Tá na Colonial, tá bom demais.
0: Ah, valeu, Neco do Hospital. Prazer em falar contigo. Acho que é a primeira vez, né? Participe mais vezes conosco aqui, tá bom? Neco do Hospital em Cipotânia. Tá ligado em 104. Um abraço pra você, Neco. Temos também aqui o Wagner. Ó, meu afilhado mandou um alô pra mim e pra turma. Isso aí. Valeu, Wagner. Mais uma participação aqui de quem? Da Elisete Modesto, é isso? Elisete, bom dia!
2: Ô, Wander!
0: Oi!
2: Elisete Modesto!
0: Tá boa?
2: Sou ouvinte da Colonial.
0: Ah, muito bem!
2: Manda aquele abraço pra mim aí, pra todos os ouvintes. Ah. Tchau, tchau!
0: Valeu, Elisete Modesto! Forte abraço pra você, querida! Excelente quarta-feira!
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0: Isso, agora tem música! Ruazinho, na cara dura!

0: Colonial, na cara dura. 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
0: Colonial, 10:30.
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2: Você sabia que as barragens da Vale são monitoradas 24 horas por dia, 7 dias por semana? Além disso, é conduzido o programa de descaracterização de barragens, que já está com 63% de avanço. Em Congonhas e Itabirito, iniciativas apoiadas pela Vale fortalecem o desenvolvimento social. O apoio à Associação de Agricultores, Produtores e Artesãos de Congonhas incentiva a geração de renda. Já o projeto Zico 10 oferece aulas gratuitas de futebol para crianças e adolescentes de Itabirito, promovendo cidadania, disciplina e inclusão. A artesã Joyce Cristina, do projeto Pata da Loba, conta como a parceria com a Vale contribui.
3: De 2019 para cá, a associação ela teve um grande salto. 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
12: De volta agora com Jorge Matheus aqui na Colonial. Só se for sozinho. 10h35.
13: 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Fala, galera, aqui é o Matheus.
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Show aqui na Colonial, que chega com mais participações no Manhã Colonial. Sobre

Diga a ele que eu amo muito. Obrigada por nada, Rosângela. Forte abraço pra você e também pro seu filhão William. Temos também aqui a participação de quem? Bom dia, manda um alô pra galera da obra. Toca aí o Eduardo Costa e um abraço para o Alex. Fala pro Alex. Fala pro Alex tomar cuidado nas curvas. Ele que é da turma do Volante Grande. Beleza, tá dado o recado aqui, ô Fernando. Muito obrigado. Um abraço pra vocês da obra, pro Alex, do Volante Grande. Toda a turma ligada em 104.7.

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2: Colonial 10h42.
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1: A Itália anunciou a contratação de Roberto Mancini para o próximo ciclo. O presidente da Federação Italiana de Futebol, Giovanni Malago, anunciou nesta terça-feira a contratação do treinador, que tem 61 anos e já comandou a seleção italiana entre 2018 e 2023. Depois disso, treinou na Arábia Saudita por um ano e depois deixou o cargo em 2024. A crise no futebol italiano é grande depois da seleção ficar de fora da terceira Copa do Mundo seguida. Os ex-jogadores Leonardo e Paolo Maldini foram anunciados como diretores da seleção recentemente, mas pediram demissão na última segunda-feira. O motivo foi terem fechado a contratação de Pirlo para assumir a seleção italiana e o nome ter sido vetado pelo ex-meia ser patrocinado por uma casa de apostas russa. Ainda falando sobre seleções, a Federação Francesa de Futebol também anunciou de forma oficial Zinedine Zidane como novo técnico da seleção da França. Ele, que foi técnico do Real Madrid, assinou um contrato que vai até junho de 2030. Ele substitui Deschamps, que deixou o comando da equipe após a disputa da Copa do Mundo deste ano. Agência Rádio Web com informações do futebol internacional, Daniela Esperon.
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6: Aí é música, meu amigo.
7: Por isso que você acaba com eles, né?
6: Vamos acabar com eles hoje. Posso

0: grande família, pro meu marido Emerson e pra minha filha, a Rayane Natasha. É a Miriane Rosário de Conselheiro Lafayette. Ah, a grande família é o nome do grupo dos meus familiares. Tá certo. Um abraço pra você, Miriane, tudo bem? Eu já participo de uma, de um grupo, né? É, de família que chama Família Buscapé. Um abraço, Miriane. Temos também aqui a participação do Vlad, é o Vladimir Gomes. Bom dia, Vladimir.
1: Bom dia, Colonial FM. Bom dia, Vander Mendes. Bom. Aqui é o Vladimir Gomes, o Vlad, da cidade de Entre Rios de Minas. Eita. Passando para desejar um bom dia para todos os ouvintes que estão aí acompanhando o Manhã Colonial. Valeu. Nessa manhã linda de viver de quarta-feira. Passando também para desejar um bom dia para todos vocês aí que trabalham na Colonial FM 104,7, que eu amo de paixão, fico aí acompanhando toda a programação aí durante todo o dia.
0: Muito obrigado.
1: Quero mandar também um abraço muito, muito.

0: especial pro Thiago Ted, prefeitão aqui de Entre Rios de Minas, que fez uma festa linda, linda, linda. A festa da colheita, uhum. Que foi algo excepcional, foi muito bonito, viu? Que Deus abençoe vocês todos aí. Um abraço pra todos os ouvintes aí que estão acompanhando o Manhã Colonial. E toca uma música bem bacana pra, e ofereço pra todos os moradores daqui de Entre Rios de Minas e região, pra todas as pessoas que estão aí acompanhando o Manhã Colonial.
1: Grande Vlad de Entre Rios de Minas, um abraço pra vocês de Entre Rios, tá? Ô, cidade boa! Tudo de bom! Temos também aqui a participação do Marcos Ribeiro, de Campinas, São Paulo. Tá ouvindo aqui todos os dias a Colonial pelo aplicativo. Valeu, Marcos Ribeiro, de São Paulo. Campinas, né? Campinas, São Paulo. Valeu pela audiência, Marcos Ribeiro. E daqui a pouco eu volto com muito mais aqui no Manhã Colonial, tá bom? 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
1: Colonial, 10h58.
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0: Esse é o som da Rihanna, aqui na Colonial, que chega com informação pra você agora, aqui no Manhã Colonial.
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0: Governo Municipal de Congonhas lança pacote econômico para fortalecer o comércio e impulsionar pequenos negócios com crédito sem juros. As medidas incluem a criação do programa Juro Zero, que permitirá acesso a financiamentos de até R$50 mil sem pagamento de juros pelos empreendedores e a ampliação das possibilidades de uso do cartão Cesta Servidor, ampliando a circulação de recursos em diversos segmentos do comércio e dos serviços do município. As iniciativas integram uma política pública de desenvolvimento econômico que busca estimular investimentos, fortalecer empresas locais, gerar empregos e aumentar a movimentação financeira dentro da cidade. Na prática, isso significa que micro e pequenas empresas poderão investir na ampliação de seus negócios, aquisição de equipamentos, modernização, capital de giro e expansão das atividades sem arcar com os custos financeiros dos empréstimos.

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2: Colonial 1111.
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1: Bora agora com mais música. 1116, Mari Fernandes, telefone 6.

0: Fortaleza. Muito obrigado, galera.
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0: participações, né? Olha, eu falei da família Buscapé e a sogra já mandou mensagem aqui, ó. Bom dia, Terezinha.
1: Olha, gente, você tá falando aí da família Buscapé?
0: Isso.
1: Tô falando da família Buscapé? Manda uma música bacana aí pra família Buscapé. Bom dia pra você e todos os ouvintes aí.
0: Valeu. Por falar na família Buscapé, né, minha sogra? Manda um abraço aqui pro Leonardo, que tá sempre ligado, a Fátima, o Rodrigo, todo mundo lá no Tijuca ouvindo a Colonial. Um abraço pra vocês, tá bom? Ah, tem também o Antônio Lúcio, em Conselheiro Lafayette, faz parte da família Buscapé, né? Também aí deve estar na estrada, deve estar na estrada aí ouvindo a Colonial. Um abraço pra você, Antônio Lúcio. Bora aqui com mais uma participação. Tatiane, bom dia.
2: Alô, mano. Aqui é o Ítalo.
0: Ah, é o Ítalo? Errei.
2: Eu quero dar um alô pra minha mãe, Tatiane.
0: Ah, muito
2: meu
0: bem.
2: Meu avô, Pedro Maia, pra minha irmã, Eloá. E pro meu pai, Elcio. E? Uma música de Anda Castela pra minha mãe.
0: Beleza, Ítalo? Forte abraço pra você, toda a sua família em Jeciaba. Muito obrigado aí pelo carinho, tá? Forte abraço. Mais uma participação aqui. Bora lá. Eloá Sofia, isso? Eloá, bom dia.
3: Bom dia, Wanda. Aqui é Eloá Sofia de Jeciaba. Tudo bem com você?
0: Joia.
3: Eu queria mandar um alô pra minha mãe Tatiane, pro meu avô Pedro, pro meu irmãozinho Ítalo. Eu queria mandar uma música pro meu avô Pedro, Zezé de Camargo, que eu amo muito ele. Obrigada, eu adoro seu programa. Tenha uma ótima quarta-feira. Um beijo, obrigada.
0: Valeu, Eloá, muito obrigado. Família em peso ouvindo a Colonial. Isso é muito bom. Forte abraço pra todo mundo, tá? E eu volto já já com muito mais aqui no Manhã Colonial. Dá tempo de você participar aqui conosco? Pode mandar

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2: Colonial, 11:24.

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0: Cauã e Lauana Prado. Admita.
1: Vocês precisam admitir alguma coisa.

0: 22, 1008, Detonautas, aqui na Colonial, o retorno de Saturno.
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0: E daqui a pouco tem muito mais aqui no Manhã Colonial. Fiquem ligados aí. Já já eu volto com muito mais.
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7: E agora tem Gustavo Mioto e Murilo Rufi. Novo sozinho, aqui na Colonial. 11:43, bom dia.

0: ingressos pro filme. Ah, beleza, Janaína. Forte abraço. É, Pedro já está ansioso para participar. Ah, muito bem. Estreia? Nem estava sabendo, é verdade? Estreia da Patrulha Canina no próximo dia 13. Valeu. Muito obrigado pela informação aí, tá bom? Ô, Janaína. Temos também aqui a Tainara Lohane, do bairro Praia, em Congonhas. Um abraço pra você, Tainara. E daqui a pouco eu volto com muito mais aqui no Manhã Colonial. Fica aí que já já tem Boris Feldman com mais uma edição do Alto Papo.
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0: Colonial 10 para o meio-dia.

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0: aquela película que se aplica sobre os vidros do automóvel, também chamada de insulfilme, pode ou não pode? Olha, é uma novela no decorrer dos anos, porque podia, não podia, tem que ter um mínimo de transmitância luminosa, agora não é mais este mínimo, é outro, pode no vidro lateral, não pode no dianteiro, e afinal, qual é a legislação hoje? Ela diz que nos vidros dianteiros e laterais, o mínimo de transmitância luminosa é 75%. Significa que a opacidade do filme é de 25% no máximo, no para-brisa e nos vidros laterais. No vidro traseiro, a legislação é mais condescendente e permite uma opacidade de até 90%, ou seja, só precisa passar 10% da luminosidade.
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0: Um abraço pra Karen, de Volta Redonda, tá ligada na Colonial. Muito obrigado, viu, Karen? Vamos!

0: e cartão de todos. Vai ficando por aqui, volta amanhã a partir das 8 horas da manhã. A todos, muito obrigado pela audiência. Vem aí Ezequiel Reis com mais uma edição das maispedidas.com. Fiquem todos com Deus e Nossa Senhora e até amanhã.
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1: Na Colonial, 11:59.
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6: Oi, pessoal, fala comigo, tô chegando por aqui na sua Colonial 104.7. Sejam todos muito bem-vindos, prazer imenso em ter a sua companhia até as 14h, asmaispedidas.com. Bora dar o play nesta quarta-feira, bora!
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6: Oi, pessoal, começando por aqui asmaispedidas.com. 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Hoje, quarta-feira, dia 29 de julho, finalzinho aí do mês. E o tempo não para, né, gente? O calendário não para, o ano tá aí voando e o sextou piscando pra gente. Mas hoje ainda é dia de viver o presente. Eu sou Ezequiel Reis, bora fazer desta quarta-feira uma das melhores da semana. Começou asmaispedidas.com.

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0: Colonial FM, as mais pedidas.com, Diego e Vitor Hugo, beijei a cura. A gente só tá começando, daqui a pouquinho a gente volta com muito mais pra você.
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16: De volta aqui nas maispedidas.com, Eduardo Costa, imagina eu.
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Tá bom demais, Bruno Rosa com Murilo Rufi, atriz demais. Boa quarta-feira pra todo mundo, segue rolando pra você asmaispedidas.com, no oferecimento do NOC, Núcleo Odontológico Congonhas, odontologia completa. 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Participe com a gente, mande aí o seu recado no Zap Zap da Colô, tamo online por aqui, 319-8969-1400. Eu sou Ezequiel Reis e volto já.

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2: Colonial FM, 12:30. Ótima tarde.

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6: Você sabia que as barragens da Vale são monitoradas 24 horas por dia, 7 dias por semana? Além disso, é conduzido o programa de descaracterização de barragens, que já está com 63% de avanço. Em Congonhas e Itabirito, iniciativas apoiadas pela Vale fortalecem o desenvolvimento social. O apoio à Associação de Agricultores, Produtores e Artesãos de Congonhas incentiva a geração de renda. Já o projeto Zico 10 oferece aulas gratuitas de futebol para crianças e adolescentes de Itabirito, promovendo cidadania, disciplina e inclusão. A artesã Joyce Cristina, do projeto Pata da Loba, conta como a parceria com a Vale contribui.
7: De 2019 para cá, a associação ela teve um grande salto. A gente vê através das parcerias, principalmente a parceria da Vale. Eles sempre trabalharam conjuntamente com a gente, especialmente nessas questões de cursos preparatórios, essa questão de gestão, aquisição de maquinários.
6: O coordenador do projeto Zico 10, o Wenderson Rosa, explica o principal objetivo da iniciativa.
8: A gente entende que o mundo hoje carece de melhores pessoas e não de melhores jogadores. Trazer os alunos e alunas para o campo, fazendo atividade física, cuidando da saúde mental, da saúde física. Esses são os principais objetivos do projeto Zico 10.
6: Até a próxima!
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12: As mais pedidas.com tá de volta agora com eles, Zezé de Camargo, Irmão da Lua, Amigo das Estrelas. Quartou!

0: Céu FM, 36 anos construindo histórias com você, Marcos e Belucci. Pena que você já namora. Aqui nas maispedidas.com, ouvimos também Bruno e Barreto com Texana 37. 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Daqui a pouquinho a gente volta com muito mais para você.
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0: Na Colô, 15 faltando para uma.
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13: Oi, tudo bem? Tô de volta por aqui nas mais pedidas. Agora tem Zé Neto e Cristiano, Cadeira Cativa. Boa quarta pra você.
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1: Existe uma teoria que se chama 90-10, onde uma pessoa tem 90% daquilo que você procura em alguém, só que você foca naqueles 10% que falta. Aí você sai pra rua, se aventura e realmente você encontra aqueles 10%, mas não se deu conta que perdeu os 90%.

0: Os 10% a gente deixa pro garçom, né não?
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1: Agora tem Danilo e Davi. Não mexe nas minhas gavetas. Na Colonial.
3: Que

0: Aqui nas maispedidas.com, Danilo e Davi, não mexe nas minhas gavetas. Bom demais saber que você tá aí do outro lado, acompanhando aí as maispedidas.com, seja aí no trabalho, pra você que tá aí já preparando aquele almoço, pra você que tá aí voltando pro trampo, obrigado pela companhia. Daqui a pouquinho eu tô de volta com muito mais aqui nas maispedidas.com, no oferecimento do NOC, Núcleo Odontológico Congonhas, odontologia completa, e ainda Recanto da TT Restaurante, um cantinho de sabores em Congonhas.
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0: Na Colô, faltando um

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0: Oi, pessoal, de volta por aqui nas mais pedidas, agora com ela, Simone Mendes, com Direitos Iguais.
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0: Gustavo Mioto com Murilo Ruf, novo sozinho, aqui nas maispedidas.com, até as 2 da tarde, as mais tocadas da programação, aquelas que você pediu aí ao longo da programação, voltam agora pra você aqui nas maispedidas.com. E ó, já que a semana tá aí passando rapidinho, que tal você aproveitar cada momento, hein? Não deixe a correria fazer você se esquecer de viver. Curta o caminho, coloca um sorriso no rosto e bora pra cima!
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3: E as mais pedidas.com tá de volta. Agora com Leandro e Romário, com participação de Ícaro e Gilmar. Corações Egoístas.
12: Ícaro e Gilmar, Leandro e Romário.
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0: Foguete aqui nas maispedidas.com. Até as 14h, rolando pra você as melhores da programação, as mais tocadas, no oferecimento de Recanto da TT. 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
0: Colonial FM 1:31.
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1: Fechando mais uma sequência aqui nas maispedidas.com, Luan Santana com Olho Marrom. Eu sou Ezequiel Reis e volto já.
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1: Colonial, 15 faltando pras duas.
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0: Eu vou ficando por aqui. Pra você, aquele abraço. Obrigado a todo mundo pela companhia, pela audiência. Amanhã, quinta-feira, eu tô de volta com muito mais aqui na 104.7, trazendo pra você asmaispedidas.com. Vem aí o Geleia Geral com Tony e a Mel, agitando aí a sua tarde, trazendo informação, entretenimento e as notícias dos famosos. Tchau, tchau, pessoal. Boa quarta pra todo mundo.
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4: Colonial 2:01. 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
13: Na hora da gente curtir de montão. É aquela tarde que você gosta. Eu sou Tony Veloso.
14: Eu sou a Mel. A partir de agora a gente tá juntinho com você por aqui.
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14: Aê! Tá começando mais um Geleia Geral nessa quarta-feira, 29 de julho de 2026. E a gente chega com tudo animadíssimos por aqui, né, Tony Veloso?
13: Quartou com a Toques. É,
14: meiuca de semana é bom, né? Fala a verdade.
13: É demais por aqui. Já passamos da meiuca, né? Passou do meio-dia, passou da meiuca.
14: É, passou da meiuca.
13: É um pouquinho assim. Um pouquinho à frente. 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

0: Você voltar a sorrir. Tá no ar mais um Geleia.
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0: Vamos com os destaques dessa tarde.
2: Após Vini Júnior fazer limpa nas redes sociais, Virgínia deixa de seguir cantor e levanta suspeita de romance.
0: Agora, ele eu tava vendo, parece
2: mais
0: que.
2: Mais de 40 mulheres, né?
0: É, mano. Umas 50 mais ou menos.
2: Ele deixou de seguir.
0: É, 50 mulheres, moço. Ele parou de seguir do nada, famosa. Assim, né?
2: Até será que foi ela? Até Mel Maia, ele parou de seguir.
0: Será que foi ela que pegou o telefone e saiu? Deixar de seguir. Agora, impressionante. Esses caras têm milhões, né, de seguidores.
2: Uhum.
0: Quem é que fica olhando, assim, quem é que a pessoa segue?
2: Nossa!
0: No meio de milhões. Nossa!
2: Que é isso? É muito ciúme, né?
0: Eu pirei. Eu tô mais indignado é com quem foi lá fazer esse cálculo.
2: Pois
0: Jesus!
2: É,
0: quem é que conferiu se o cara deixou de seguir ou não?
2: É.
0: Que doideira!
2: Muita loucura. Ó, o Neymar confirma fim na seleção brasileira. Diz que não quer mais, hein?
0: Ê, Brasil!
2: Hoje você tem até com a camisa escrita Brasil aí.
0: Pois é. Bom, e eu nem sabia dessa notícia.
2: Pois é.
0: Mas já estamos comemorando.
2: Imóvel onde Elise Matsunaga matou o marido está à venda.
0: Eu tô fora.
2: Tem até um quarto de pânico. Quarto
0: tem?
2: Pânico.
0: Credo.
2: Que é isso?
0: Não serviu pra ele,
2: quem
0: não.
2: Quem será que vai ter coragem, hein?
0: Pro cara, é o cara da IOC, né? IOC?
2: É. Que é isso?
0: Pra ele não deu certo, não. No quarto pânico não deu pra correr da mulher, não. Você tá doido.
2: Maiara, da dupla com Maiara e Maraísa, invade rede social do namorado pra marcar território.
0: Vixe, virou moda, hein, gente? Você lascou agora. Virou moda, as mulheres agora estão invadindo o Instagram dos homens.
2: A Virgínia invadiu do Vini Júnior,
0: agora
2: a Maiara tá invadindo.
0: Agora virou moda, lascou. Agora pois lascou de vez.
2: E tem o nosso tema também do dia, pra você participar por aqui e responder se relacionamento aberto tem futuro ou só é uma desculpa pra não assumir compromisso.
0: Eu acho que é desculpa, né?
2: Também acho.
0: Tem muita gente hoje na base do relacionamento aberto aí, prefere deixar assim, né?
2: É muito mais cômodo, né? É muito melhor.
0: Eu acho que
2: é uma desculpa pra não assumir compromisso de vez.
0: Eu acho que é desculpa pra não pagar boleto conjunto.
2: Pois é.
0: É, esse negócio de relacionamento.
2: Os boletos.
0: E quando junta os trapos, aí aparecem os boletos. Boleto de cá, boleto de lá e coisa e tal. Aí a pessoa não quer pagar o boleto do outro, né?
2: Aí fala assim: é melhor assim, pra ficar desse jeito.
0: Deixa aberto mesmo, coisa
2: né?
0: e tal.
2: Vamos assumir pra quê? Tá bom desse jeito? Aquela ladainha danada, né?
0: Pois é.
2: Vem então, responder com a gente aqui.
0: 989-69-1400. Começou mais um Geleia Geral quente na sua quarta-feira.
2: Péricles e Ana Castela, simplesmente acontece. Boa tarde.

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1: Gente, já chegou com a energia total aqui nessa tarde, hein? MC Zack, Anitta aí. Chega, desce pro play. A sua tarde fica muito especial aqui na Colonial FM. Obrigada pela sintonia. Fica com a gente, porque daqui a pouquinho tem muito mais. Só tá começando Geleia Geral. Não saia daí.
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1: Colonial 12 e

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1: De volta para fazer sua tarde ficar bem melhor. Colonial 2h25. 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E me conta aí, de onde você tá falando? Responde aí pra gente também se relacionamento aberto tem futuro ou é só uma desculpa pra não assumir compromisso, hein? 989-69-1400, vem participar com a gente aqui. Agora tem mais um som daqueles que todo mundo curte aqui do Grupo Menos é Mais. Saudade Inconveniente.

0: Quem gostou, solta o gritão.
1: 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Agora tem Danilo e Davi. Não mexe nas minhas gavetas. 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
2: Que

0: gavetas, Danilo e Davi. O pior é quando tem ciúme, quando tá só ficando, né? Aí quer o relacionamento aberto, sem compromisso, mas fica morrendo de ciúme aí. Não dá certo, né? A gente quer saber, relacionamento aberto tem futuro ou é só desculpa pra não assumir compromisso?
1: Vem aqui, participa com a gente, dê a sua opinião, participa aqui porque é muito bacana a gente poder, né, trazer sua opinião por aqui, saber o que que você pensa, né? Porque aqui a gente fala igual o pobre na chuva, né?
0: É.
1: Às vezes a galera gosta, às vezes a galera não gosta, mas é normal, a opinião é igual o dedo, cada um tem uma digital.
0: Ah!
1: Pensou que eu ia falar outra coisa.
0: Outra coisa. Eu falei, esse menino tá ficando louco.
1: É, não.
0: Ô, louco, meu.
1: Cada um tem uma digital, cada um tem um dedo diferente, né? Então.
0: Com certeza.
1: É. Para pensar, né? Se cada mão tem uma digital diferente, imagina, né? Então os pensamentos são diferentes,
0: são,
1: né?
0: São.
1: Alguns
0: mesmo.
1: São parecidos, mas às vezes são diferentes também. Mas enfim, a gente respeita e a gente gosta da sua opinião, da sua participação todos os dias por aqui. E os temas são treta.
0: A gente gosta de treta por aqui.
1: É, porque acho que é legal, acho que a turma gosta bastante
0: e
1: de debater.
0: Pra gente,
1: né?
0: Saber, né?
1: O que contar. A gente debate muita coisa, muita gente tem até. Fica até meio assim, nossa, será que eu vou dar uma opinião ou não? É importante dar opinião, falar o que você pensa. E muitas vezes você começa a perceber que muita gente pensa parecido com você, né?
0: É.
1: Às vezes não pensa igual, mas pensa parecido, né? Ou totalmente diferente. Enfim, o bom é isso, né? A gente tá aí no país democrático, é bom a gente, né, ter essa liberdade de pensamento. Pelo menos no pensamento ninguém limita a gente por enquanto, né? 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
0: Colonial 2:37.
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0: 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É bom demais. Esportes.
1: A Itália anunciou a contratação de Roberto Mancini para o próximo ciclo. O presidente da Federação Italiana de Futebol, Giovanni Malago, anunciou nesta terça-feira a contratação do treinador, que tem 61 anos e já comandou a seleção italiana entre 2018 e 2023. Depois disso, treinou na Arábia Saudita por um ano e depois deixou o cargo em 2024. A crise no futebol italiano é grande depois da seleção ficar de fora da terceira Copa do Mundo seguida. Os ex-jogadores Leonardo e Paolo Maldini foram anunciados como diretores da seleção recentemente, mas pediram demissão na última segunda-feira. O motivo foi terem fechado a contratação de Pirlo para assumir a seleção italiana e o nome ter sido vetado pelo ex-meia ser patrocinado por uma casa de apostas russa. Ainda falando sobre seleções, a Federação Francesa de Futebol também anunciou de forma oficial Zinedine Zidane como novo técnico da seleção da França. Ele, que foi técnico do Real Madrid, assinou um contrato que vai até junho de 2030. Ele substitui Deschamps, que deixou o comando da equipe após a disputa da Copa do Mundo deste ano. Agência Rádio Web com informações do futebol internacional, Daniela Esperon.
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5: Por aqui a gente continua com você na Colonial 104.7. Boa tarde, o seu quartão por aqui é sempre muito especial, 29 de julho, faltam 20 para as 3.
6: Relacionamento aberto tem futuro? E aí, o que você acha? Ou é só uma desculpinha para não ter compromisso?
5: É só desculpinha para não pagar o boleto alheio.
6: Ô João Vitor, conta pra gente.
7: Boa tarde, Colonial FM, meu nome é João Vitor, falo de Itabirito. Opa. E relacionamento aberto não presta. É só uma desculpinha pra não querer assumir alguém de verdade como namorada e futura esposa.
5: Ó, oh, bacana.
6: Miriane.
8: Oi, Mel. Oi, Tony. Boa tarde.
5: Boa tarde.
8: Você quer meu... sua blanquete? Pra mim é o seguinte, meu pensamento. Relacionamento é relacionamento. Tem que assumir, sim. Se for pra
5: assim,
8: relacionamento,
5: tá bem? Relô tem que assumir, não, né? Não, tipo não, assim, relacionamento, né? Relô tem que assumir.
8: Ah. Então, essa é a minha opinião. Tem que assumir, sim. Ou isso então fica solteiro de vez.
6: É isso aí.
5: Eu achei legal essa. Ela relacionamento. É. Relô tem que assumir, então, pela opinião da Biribiri.
6: Ô, Maicon, tudo bem?
9: Fala, meu, Tony.
5: Oi.
9: Aos seis, com esses tempos, você tirou a semana pra dar aquela cutucadinha?
5: Nossa, tá tão doido? Suave.
9: Ah, é melhor o relacionamento aberto, né? É. Pra sumir hoje tá difícil, é melhor ficar jogando pra escanteio.
6: Que isso, Maicon? Você me surpreendeu. Ele disse, ó, se ficar 15 dias, já acha que tem um monte de direito em tudo. Você tá com grana assim, que as mulheres estão tão interessadas.
5: Até uma fazenda lá, né?
6: Olha só,
5: agora gente, com a mecânica, coisa e tal, tem um laguinho de peixe, é o... Mas tá igual fazendeiro lá.
6: Olha só, tá vendo? Por isso que ele tá com medo das mulheres se aproximarem. Mas é isso aí. A Miriane disse que também ela não é velha, mas ela é a moda antiga. Ou é ou não é e pronto.
5: Tá bom, muito tá bem. Vai participando com a gente, curtindo por aqui essa super quarta-feira na Colonial.
6: Maiara e Maraísa, 90-10. Daqui a pouquinho a gente vai falar da Maiara por aqui.
10: Que se chama...

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0: Deus, doce feito mel. Olha o mel aqui do meu lado.
1: Eu sei que eu sou doce. Ai, meu Deus. A gente continua aqui rindo de montão junto com a galera que tá respondendo a nossa enquete. Tá divertido demais. Relacionamento aberto tem futuro ou é só desculpa pra não assumir compromisso? A galera tá liberando geral aqui, igual a Xuxa.
0: Já falamos muito da Xuxa. Vamos deixar quieto.
1: Ó, daqui a pouquinho a gente volta pra falar, sabe de quem? Do Vini Júnior. Ele fez uma limpa nas redes sociais.
0: Pois é. E levanta aquele debate, né? Depois da união mais estável, né?
1: É.
0: Será que a esposa pode vigiar as redes sociais, né, do esposo ou do namorado? Hein? No relacionamento fechado, né? A gente tá falando é aberto, né? No relacionamento fechado, será que a esposa pode dominar o celular?
1: Direito, né? Eu acho que ninguém tem esse direito de invadir a privacidade do outro.
0: Depende do acordo, né? Cada um assina o acordo que quer, né? É.

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1: O pior é que ela tem tudo, ele tem tudo. E aí? Como é que fica? Né?
0: Desse jeito,
1: Pois é. Daqui a pouquinho a gente fica sabendo um pouco mais sobre essa história. Continue aí ligado e depois do intervalo.
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1: Colonial 7:03.
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0: tá na Colonial, tá bom demais, super tarde aqui com você. 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
1: E vamos fofocar, vamos falar agora dos famosos aqui. Após a repercussão da suposta reconciliação entre Virgínia e Vini Júnior, até embolei aqui, mas tudo bem. Internautas notaram uma mudança nas redes sociais do casal. Enquanto o jogador deixou de seguir dezenas de perfis femininos famosas, né? Virgínia parou de seguir o rapper Veig. Atitude que reacendeu especulações sobre um possível envolvimento entre os dois no passado. Os rumores ganharam força após uma influenciadora relembrar uma suposta aproximação de Virgínia e Veig durante uma festa em 2025. No entanto, a própria publicação destaca que não há confirmação de que tenha existido um romance, tratando o assunto apenas como especulação levantada nas redes sociais. Agora, ele deixou de seguir várias famosas.
0: Pelo menos 50, né?
1: Pois é.
0: E aí, o que você acha? É interessante, né? A pessoa, relacionamento sério, também é relacionamento com o Instagram, com o Facebook, com rede social.
1: É, tem isso.
0: É rede fechada? Relacionamento fechado, rede fechada. Relacionamento aberto, rede aberta, seria isso? Bom, passa a régua, fecha a conta, vamos pra próxima.
1: Falando de outro jogador, o atacante Neymar confirmou que não pretende mais defender a seleção brasileira. A declaração foi dada após a vitória do Santos sobre a Universidade Central pela Copa Sul-Americana, né? Quando afirmou que seu ciclo com a camisa amarelinha chegou ao fim e que não deseja disputar a Copa do Mundo de 2030. Neymar destacou que tem orgulho de tudo que viveu na seleção. Diz que deu seu sangue e sua vida pelo Brasil e afirmou que sente ter cumprido sua missão. O jogador encerra sua trajetória pela equipe nacional após disputar 4 Copas do Mundo e se consolidar, aliás, como um dos maiores nomes da história da seleção, apesar de não conquistar o título mundial.
0: Pois é, olha, dê a César o que é de César, né? O Neymar tem um legado, assim, espetacular, né? Um cara que jogou muito, fez grandes gols, levou grandes alegrias, teve o título, né, da Olimpíada, né? O Brasil não tinha esse título, foi conquistado aí com a geração do Neymar. Pena que não conseguiu conquistar aí nenhum título mundial, né? Tinha tudo para conquistar, teve algumas situações que era importante, mas dependia de outras coisas, né? Neymar, infelizmente, da sua geração, uma estrela sozinha. Assim, em algumas posições surgiram, né, grandes craques, como Marcelo, por exemplo, jogou na época do Neymar também, e dentre outros jogadores que também se destacavam, mas não conseguiram, infelizmente, como conjunto, ser uma grande seleção como outras seleções passadas. O Neymar realmente deixa um grande legado, um grande goleador, na seleção bateu recordes também, né, de gols. Agora, a estrela acho que cresceu demais, né? O Neymar acabou crescendo demais. E muitas vezes,
1: acho que ele ficou deslumbrado.
0: Em alguns jogos ele ajuda demais, em outros jogos ele atrapalha demais. Por exemplo, na sua volta ao Santos, ele foi, jogou, conseguiu tomar um cartão e ficou fora do próximo jogo, entendeu? De graça, tá, fez 2 gols, né? Tava vindo muito bem, depois ele mesmo é um cara que parece que ele se automutila, sabe? Ele mesmo se detona, ele consegue fazer grandes coisas, e ao mesmo tempo que ele faz grandes coisas, ele acaba tendo algumas ações que a

0: acabam jogando, né, o nome dele para baixo. É um cara espetacular, né? Vai ficar com certeza aí na história do futebol. Faltou o título mundial, mas outros grandes jogadores também não têm título mundial. Zico, e outros aí que passaram também pelo futebol, também não tem o título. Outros jogadores, até jogadores de fora também do Brasil, grandes jogadores, né? Também não conseguiram o título mundial. É a cereja do bolo, né? Pra você ser o fodão, né? Mas, infelizmente, o Neymar não conseguiu. E também não conseguiu ser eleito nenhuma vez o melhor do mundo, né? O que era o que se esperava dele. Eu acho que uma opção errada, no caso do pai dele, quando tirou ele lá do Barcelona, ele tinha tudo pra ser um dos melhores do mundo, né? Ficasse um pouquinho mais lá, mas a grana era muito pesada, acabou saindo por dinheiro do Barcelona e acabou atrapalhando muito a carreira do Neymar, né? Enfim, a gente brinca, fala, oh, graças a Deus não vai estar lá, porque o Neymar, ele não tem mais perna pra segurar esse novo...
1: Tem gente falando que agora, né, a seleção levanta, não vai cair mais.
0: Ah, bom, essa parte do cair até que melhorou bastante, mas o problema do Neymar é que, por exemplo, ele não tem a intensidade que o futebol moderno exige, né? Que esse futebol de hoje exige, essa intensidade, essa correria, coisa e tal. E aí, o que que acontece? Ele foi tentar jogar, por exemplo, pro Brasil. Quando ele foi tentar jogar, né, pelo Brasil, você percebia ali que ele quer participar de todas as jogadas, mas ele não tem a velocidade, não tem a manha pra isso, entendeu? Ele tem a técnica, que o resto não tem. Então fica difícil. As coisas não se juntam. É melhor, às vezes, você pegar lá 11 pernas de pau, juntar, treinar bastante essas pernas de pau e fazer um time do que você ter um super craque. E quando você coloca, acaba atrapalhando os pernas de pau, entendeu? Porque o Brasil tava vindo até bem, né? Naquele jogo contra a Noruega, o jogo tava bom, Neymar entrou, não foi culpa dele, mas ali desmantelou muita coisa. O próprio Endrick, que ficou lá na direita, não recebeu mais bola nenhuma no jogo. Ele tinha acabado de aparecer na cara do gol, né? Duas vezes.
1: É como se o Neymar quisesse fazer tudo ali.
0: E aí, quando ele entra, atrapalha, entendeu? Os pernas de pau não sabem jogar com ele, então o que se pode fazer?
1: É isso, né? Aí.
0: Mas, enfim, realmente tá marcado como grande jogador, deixou seu legado, mas na seleção, infelizmente, ele mais atrapalha do que ajuda.
1: Lady Gaga, Bad Romance.

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3: Colonial 3:10.
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10: É isso aí, 3h16. E a galera curte bastante aqui também. O Geleia Geral mandando aquele alô todo especial, né? O Samuel tá ligadinho com a gente, mandando abraço pra turma da obra do Zé Nono, de Cipotânia. Especial pro Fernando Bichão. Tá todo mundo ligado, hein? Ferrugem, arrependidaço.

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1: Ah, canção rei! Isso aqui tem que ter sentimento. Displicente. Conta essa história pra nós, pai.
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0: histórias com você. Wesley Safadão e Rei Vaqueiro.
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12: Energizando seu dia, sua tarde por aqui em 104.7, a melhor frequência. São mais de 120 cidades ligadas com a gente. Aquele alô pra você em qualquer cantinho aí da Gerais, curtindo com a gente, também na BR, na 040, MG30, MG129. A galera que tá ligada com a gente, antenada aí no Volante Grande, turma de Burnier, galera lá na Mina do Pico, turma da Mineração, nosso abraço, turma CSN, da Gerdau, boa tarde pra vocês. 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Vamos chegar com música. Marcos e Belucci, Pena Que Você Já Namora. Novo som de trabalho da dupla tá bombando em todo o Brasil.

0: por aqui, que delícia de música, hein? Santana aí destroçando a guitarra com Michelle Branch. The Game of Love fechou a sequência pra você aqui no Geleia Geral.
1: E pra fechar a sequência, a gente quer que você responda aqui: relacionamento aberto tem futuro ou é só uma desculpa pra não assumir compromisso, hein? Daqui a pouquinho a gente volta com mais opiniões.
0: É o nosso tema do dia, boa tarde.
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1: Colonial 3:35.
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10: Restauração da Igreja de Santo Antônio avança com assinatura da ordem de serviço. A restauração da histórica Igreja de Santo Antônio em Conselheiro Lafayette deu mais um importante passo. Na última segunda-feira, dia 27, foi assinada a ordem de serviço que autoriza o início das obras no telhado, considerado uma das intervenções mais aguardadas para a preservação do templo. A notícia foi recebida com entusiasmo pela Irmandade de Santo Antônio, que acompanha de perto

0: cada etapa do processo de restauração. Embora ainda haja um longo caminho pela frente, o início desta etapa renova a esperança de ver a igreja totalmente recuperada, preservando sua história, sua arquitetura e sua importância para as futuras gerações de lafaietenses. Para as Curtinhas da Colonial, repórter Vander Mendes.
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0: Curtindo muito aqui com você, mas essa super tarde tem mais participações.
1: Tem a galera falando de relacionamento aqui aberto, né? Ou se você acha que é uma desculpa pra não assumir compromisso. A Vanessa, novamente aqui participando, ela disse que relação aberta é o antigo ficar sério. Você sempre fica na esperança e nunca é assumido. E depois aparece com um relacionamento sério, viu? Ela tá mandando uma música aí pro amor dela, o Moisés, que tá na obra, na Basílica.
0: Aquele abraço.
1: Tem o Sandro de Jeceaba participando também. Quanto ao relacionamento, não dá não, viu? Relacionamento aberto, não. É um pé dentro e outro fora. Liberdade dentro de um compromisso sério tem. Com limites, mas é melhor. E deixa eu ver aqui mais quem participando. A Joelma de Lagoa Dourada. Um beijo pra você. Obrigada pelo carinho.
0: Vamos de música. Mumuzinho e Tiaguinho. Sou o céu ou o chão. É sucesso na Colonial.

0: aqui na Colonial FM, agitando a sua tarde de quarta-feira. Bom demais ter você com a gente aqui, participando, falando de qual cidade você tá ouvindo a Colonial FM, interagindo e respondendo se relacionamento aberto tem futuro ou é só desculpa para não assumir compromisso. É o nosso tema do dia, hein? E daqui a pouquinho a gente volta para falar dos famosos. Então, já sabe, né? Nem pense e sai daí que é rapidinho.
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0: Campanhas Itabirito, iniciativas apoiadas pela Vale, fortalecem o desenvolvimento social. O apoio à Associação de Agricultores, Produtores e Artesãos de Congonhas incentiva a geração de renda. Já o projeto Zico 10 oferece aulas gratuitas de futebol para crianças e adolescentes de Itabirito, promovendo cidadania, disciplina e inclusão. A artesã Joyce Cristina, do projeto Pata da Loba, conta como a parceria com a Vale contribui.
1: De 2019 para cá, a associação ela teve um grande salto. A gente vê através das parcerias, principalmente a parceria da Vale. Eles sempre trabalharam conjuntamente com a gente, especialmente nessas questões de cursos preparatórios, nessa questão de gestão, aquisição de maquinários.
0: O coordenador do projeto Zico 10, o Wenderson Rosa, explica o principal objetivo da iniciativa.
2: A gente entende que o mundo hoje carece de melhores pessoas e não de melhores jogadores. Trazer os alunos e alunas para o campo, fazendo atividade física, cuidando da saúde mental, da saúde física. Esses são os principais objetivos do projeto Zico 10.
0: Até a próxima!
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1: Por aqui de volta. Boa tarde pra você, que tarde gostosa. E agora, tem mais informações dos famosos.
2: Você teria coragem de comprar a cobertura triplex, onde o empresário Marcos Matsunaga foi assassinado?
1: Olha, pela mulher dele? Eu não tenho coragem não, porque eu acredito muito nesse negócio de peso, de energia ruim, pois coisa é. E tal. Eu não gosto não, mas muita gente não liga não, corre pra cima pra comprar.
2: Foi colocada à venda em São Paulo por 2,8 milhões de reais.
1: Nossa.
2: Localizado na Vila Leopoldina, o imóvel tem 370 metros quadrados, distribuídos em 4 andares, com 5 suítes, piscina privativa, sauna, adega climatizada, churrasqueira e até um quarto do pânico escondido atrás de um armário.
1: Você tá doido.
2: O apartamento está sendo anunciado por um valor abaixo da média de mercado para imóveis semelhantes na região. O imóvel voltou a ser comercializado após o fim da disputa judicial envolvendo a propriedade e ainda chama atenção pelo histórico ligado a um dos crimes de maior repercussão do país.
1: Gente, mas agora para pensar, né? Você, a pessoa compra a casa lá, aparece um fantasma do japonês, gente, lá, os pedaços.
2: Você tá doido. Meu Deus do céu, nossa, que é isso? Eu não tenho coragem, bad. Não. Pode me dar de graça essa casa, mas, que eu não vou
1: pelo
2: morar
1: preço,
2: nela.
1: Pelo preço que estão pedindo, vai vender. Assim, eles acham que vale muito. Realmente é uma mansão, né? Um casão enorme, mas assim, tem um peso muito grande, né?

0: Bom, eu nem se eu tivesse grana não tinha as caras, não. Também imagina não. Uma casa, e por ser grande, essas casas grandes costumam ser meio assim...
1: assombradas.
0: É, tem uns barulhos meio mal explicados, uma porta bate lá no primeiro andar, você fica pensando, o que aconteceu, o que tá acontecendo, o que tá pegando.
1: Ainda mais com esse quarto do pânico aí, você tá doido.
0: Pois é, não sei, não é a minha pegada, não.
1: Olha, a cantora Mayara é a mais magrinha, tá? Da dupla com Maraísa. Ela surpreendeu os fãs ao invadir os stories do Instagram do namorado Felipe Cavalieri para fazer uma declaração pública de amor. Em uma foto dos dois abraçados na piscina, ela escreveu o seguinte: invadi aqui para postar essa foto e dizer que ele é meu. Oh. Te amo, assinado Mayara.
0: Que legal.
1: Pois é, o casal assumiu o relacionamento em abril deste ano e desde então tem trocado declarações nas redes sociais. Apesar de manter a vida pessoal de forma discreta, Mayara não esconde a fase apaixonada que vive ao lado do cantor e compositor. Mas parece que ele não é tão assim com ela, igual ela é com ele, não, viu?
0: Ah, mas eu acho que é, já deu até a senha do Instagram, né? Então, acho que é, porque tem gente que não demonstra tanto, né? Não,
1: é o não jeito,
0: é, né? É o jeito e tal.
1: Pode ser.
0: Né? O que importa é quando os dois estão juntos lá. Mas assim, combina com a notícia do primeiro bloco das fofocas, né? Que é a Virgínia entrando no Instagram aí do...
1: Instagram do Vini Júnior.
0: Do Vini Júnior espalhando a galera. Então assim... É o outro debate, né? E a mulherada invadindo o Insta, a rede social, né? Do namorado, do namorido. É a nova pegada que tá chegando.
1: Ai, Bruno e Barreto, Texana 37.

0: começa tudo, bebê!
1: Marvila Menos é Mais, pode ficar com a razão. E a razão hoje é da mulherada que tá invadindo a rede social e mandando
2: mandando
1: as piriguetes embora, hein?
2: As piriguetes embora das redes sociais, os namoridos, hein?
1: Tá fácil não. 4:05, a gente já volta com muito mais música pra você e o nosso tema tá no ar.
2: Relacionamento aberto tem futuro? O que você acha? Ou é só desculpa pra não assumir compromisso, hein? A gente já deu a opinião nossa, falta a sua.
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2: Colonial 4 e 6.

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0: Fala, Colô. Tá bom demais. A gente continua ouvindo a galera por aqui no 98969-1400.
1: E aí, Simone, querido, o que você acha aí do relacionamento aberto?
2: Irreplaceable, forever fã. Abraço, mamas poderosa Carla, irmã Jéssica, cunhado Wagner, maridão JC Almeida. O Pedrão, a família dele. Oi, Pedrão. Barbacena. Sobre a enquete de vocês, cada um é cada um, nem gêmeos pensa igual. É, relacionamento aberto. Tem uns que gostam, tem uns que não. Eu, mas o meu esposo, estamos muito bem, graças a Deus. Estamos quase uns 6 anos de relacionamento.
1: Bacana.
2: Mas assim, companheirismo, amor, respeito, né? Sempre um com o outro. Isso que é importante. Beijo, beijo, beijo.
1: Beijo, beijo.
3: Ô, meu, outro tema de hoje, eu vou seguir a nossa amiga ontem, a Vanessa. É falta de vitamina agora. Agora é falta de vitamina. Isso é um chifre legalizado.
1: Chifre legalizado, foi bom.
3: Que música. Não pode, não. Isso é chifre legalizado. Chifre com permissão. Um abraço a todos.
1: Legalize já o chifre. Alô pra Maxilene de Itabirito também, a mãe do João Vitor.
0: 4 e 12.

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2: Fala galera, aqui é o Zé Neto.
3: E gente, aqui é o Cristiano.
2: E você ouve agora a nossa nova música.
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0: Ativa, Zenete Cristiano. Tá na Colonial, tá bom demais. E melhor ainda que a gente volta daqui a pouquinho com mais som pra você e mais participações.
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4: 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Colonial FM 4 e 18.

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3: É isso aí. De cidade em cidade. De localidade em localidade. Pelas ruas, vielas dessa região maravilhosa. A gente segue curtindo com você. E olha, são muitas cidades, são mais de 120 cidades plugadas na Colonial. A gente tem o prazer de chegar longe, longe, longe, mandar esse recado de alegria, de energia, de alto astral, de sucesso todos os dias, em todas as tardes aqui pra você.
4: E a galera de Itabirito tá curtindo bastante o nosso tema, hein? A Mariana de Itabirito disse que tem futuro sim, um relacionamento, desde que os dois queiram a mesma coisa e exista muita sinceridade, viu?
3: É, mas quando o negócio é aberto, a sinceridade é pouca.
4: Aí não dá.
3: Você sabe como é que é, né?
4: É. João Paulo de Congonhas, pra mim é desculpa. Quem ama de verdade quer exclusividade. Olha.
3: Olha.
4: Também gostei, viu?

0: Um alô pra um beijo, né, também, muito especial pra Cássia de Lafayette, do bairro São João também. Boa tarde, Memelson, ele. Tô fora, serve não. Esse negócio de relacionamento não existe. Isso é pra pessoa não ter compromisso. Relacionamento aberto, ele quis dizer.
1: Exatamente, né?
0: Juca, conta aí. Fala aí a sua opinião pra gente.
2: Meu, nós novamente, boa tarde. Ô, meu, como que um relacionamento vai dar certo? Não existe, não tem como. Me desculpa, mas não existe, não tem como. Porque relacionamento pra mim é você estar relacionando com a pessoa que você realmente gosta, você ama. Então você tem que ter o mínimo que você tem que ter respeito, né? E como que vai existir respeito nesse relacionamento? Eu acho que não tem. Então não existe relacionamento aberto. Pra mim isso chama-se, traduzindo, desculpa pela palavra, safadeza. Porque quem ama quer ficar do lado, não quer isso não. Um abraço a todos.
0: Obrigada, viu, pela participação. Então, a gente viu hoje que a maioria não gosta de relacionamento aberto, né?
1: É.
0: Venceu aí o relacionamento sério.
1: Se bem que ninguém que tem um relacionamento aberto participou, né? Aí a gente já não sabe.
0: Pois é. Mas o outro Juca aqui participando disse que complicado, concorda.
1: Ele não concorda. Não, eu também não concordo com o relacionamento aberto. Também muito bem, não. A galera mandando o recado, falando sobre temas. São temas ácidos, né? Temas quentes aqui no nosso Geleia Geral todos os dias.
0: Adelmar, aberto é bom só boteco e sinal de trânsito. O resto, quanto mais fechado, melhor.
1: Aô, trem!
3: Com vocês!
0: Vamos de Bruno Rosa e Murilo Rufi.

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1: Oi, sumido. Fiquei sabendo que você tá perguntando de mim por aí, né? Você fica pagando de desapegado, mas você não esquece as coisas que eu faço, né?

0: 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Eu volto daqui a pouquinho com mais.
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4: Colonial 4:35, boa tarde.
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10: A família do jovem Bruno Ferreira de Paula Cruz, morador de Lamin, está mobilizada com uma campanha solidária para ajudar a custear as despesas do tratamento após um grave acidente. Internado no Hospital João 23, em Belo Horizonte, Bruno sofreu diversos ferimentos pelo corpo, além de graves lesões nos dois olhos. Segundo a mãe, ele já passou por uma cirurgia e deverá ser submetido a um novo procedimento no próximo mês. No momento, segue em recuperação e seus olhos ainda não estão abrindo. Diante da gravidade do caso, a família enfrenta despesas inesperadas e fez um apelo à solidariedade. Qualquer contribuição pode ajudar neste momento difícil. A chave Pix para a doação é 319-8111-1484. Repetindo, 319-8111-1484, com o titular Bruno Ferreira de Paula Cruz, do Banco Histórico.
11: Para as curtinhas da Colonial, Letícia Tomaino.
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4: É sempre bom curtir a melhor música, né? Mas é bom viajar também, né, gente? 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E agora vamos de música nova.
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4: É sucesso por aqui, hein?
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0: escondido dos pais? O que, que é isso, hein? Sorriso maroto, escondido dos seus pais. Mais um som que você curtiu aqui na Colonial FM. E daqui a pouquinho, reta final do Geleia Geral. A gente volta já.
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0: Colonial 14 para 5.
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0: É isso aí, moçada. Faltando 9:09. Muito, muito, muito boa tarde pra você. 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Você entra lá e já sai renovado, tá? Você que tá aí em busca de um amor, né? A gente tá falando hoje aí de relacionamento aberto, né, Mel? Então, assim, relacionamento aberto, fechado, que se você quer arrumar um relacionamento bonito, um sorriso com certeza
1: faz toda a diferença, né? Ah, soma, porque eu vi uma atriz falando, a Maria Flor, que ela namorou com um cara que não gostava de escovar dente. Ele comia maçã ao invés de escovar dente. Agora, nossa, você imagina o bafo. É difícil, eu não quero relacionamento com um homem assim, não.
0: Aí fica difícil, hein? Fica difícil, hein?
1: Vou comer uma maçãzinha ali, né? Escovar dente.
0: Vida doido.
1: Vamos de saideiras. The Weeknd. Essa é boa, hein? I feel it on me.

0: Pois é, minha gente, hora de dar tchau por aqui. A gente agradece sua companhia, sua audiência nessa maravilhosa tarde que passou voando.
1: É demais, viu? Um beijo pra você, beijo pra todo mundo. A gente tá preparando um programa incrível amanhã na sua quinta-feira. Então não saia daí, que daqui a pouquinho também tem pegada sertaneja por aqui com o Tony.
0: É isso aí, hoje eu continuo com vocês. Vou até às 19 com as top nejas do rádio, logo após o intervalo.
1: Tchau, tchau.
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1: Colonial, 5 horas.
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2: E aí, vamos curtir mais música? Mais um super mix de músicas pra você, as top nejas do rádio, até às 19 horas comigo. Eu sou Tony Veloso. Vamos nessa. Curtir de montão. 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Vem curtir, porque o Pegada tá no ar.

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0: Ao som de Jorge e Matheus, a gente fecha essa primeira sequência do nosso Pegada Sertaneja de hoje, que vem turbinado, cheio de sucessos pra você. Coisa boa demais, e curtir com você aqui as melhores músicas na Colonial. 36 anos construindo histórias com você.
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0: Colonial 517.
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1: É isso aí, já de volta. Tem mais no Pegada Sertaneja e pedido do Maicon aqui, ó, sempre ligado no Pegada. A gente curte agora Luan Santana, Amar Não É Pecado, versão ao vivo, 5:21.

0: Por aqui, clássico sertanejo pra você, pra fechar a sequência em mais um Pegada Sertaneja aqui na Color. 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A gente continua a história gostosa desta quarta-feira daqui a pouquinho.
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4: Colonial 5:33.
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10: Anvisa aprova novo medicamento contra câncer de pulmão em estado avançado. A Agência Nacional de Vigilância Sanitária, Anvisa, aprovou a inclusão de um novo medicamento, o Datraway, para o tratamento de pacientes adultos com câncer de pulmão. O registro do medicamento oncológico do laboratório Daiichi Sankyo Brasil Farmacêutica Limitada foi publicado nesta última segunda-feira, dia 27, no Diário Oficial da União. O medicamento oncológico é indicado para o tratamento de pacientes adultos com câncer de pulmão de não pequenas células, que nasce nos tecidos do pulmão e cujo tumor está em fase avançada ou em metástase. Para as curtinhas da Colonial, repórter Vander Mendes.
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0: E aí, vamos curtir mais? Zezé de Camargo, irmão da Lua, amigo das estrelas.

0: Cauã, Diego e Vitor Hugo, oxe.
1: A gente fala muito oxe, né?
0: Oxe. Ótimo finalzinho de tarde para você, a gente curtindo juntos aqui na Colonial, com o oferecimento da Rota Real Proteção Veicular. 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
3: Colonial, 11 para 6.

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3: São muitos os motoristas, a maioria eu diria, que não fazem a mais remota ideia do significado daquela porção de luzinhas que se acendem no painel quando se vira a chave e depois quase todas se apagam. Aliás, poucos se preocupam em perceber, ao ligar a chave antes de virar o motor, se alguma ou algumas estão apagadas, que se estiverem, o motorista fica sem saber daquele problema. E então, depois que se liga o motor, praticamente todas se apagam. Elas são chamadas de luzes de alerta, pois acusam algum problema mecânico ou elétrico. Mesmo quem não tem a menor ideia do que cada uma significa, vale aqui uma regra geral. As luzes amarelas pedem que o motorista preste atenção e leve o carro para a oficina. Se forem as vermelhas, melhor parar o carro e chamar o reboque para evitar o mal maior.
1: Boris Feldman para a Colonial FM. 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
0: Relaxei que por aqui a gente traz mais música pra você, as topinejas do rádio, mais um Pegada. Zé Vaqueiro, Xande.

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2: E tem mais pegada sertaneja por aqui na Colonial, no oferecimento da Tecfer. 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E no Pegada tem mais música. Leandro e Romário com Ícaro e Gilmar, Corações Egoístas.

0: Obrigado, Michel Teló. Aí a roça vence. Gustavo Mioto com Murilo Ruf também marcaram presença por aqui com Novo Sozinho. É bom demais curtir aqui esse início de noite com você. Quarta-feira, meiuca de semana. E você aqui, ó, tá na Colonial. Tá na Colonial, tá bom demais.
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8: Você sabia que as barragens da Vale são monitoradas 24 horas por dia, 7 dias por semana? Além disso, é conduzido o programa de descaracterização de barragens, que já está com 63% de avanço. Em Congonhas e Itabirito, iniciativas apoiadas pela Vale fortalecem o desenvolvimento social. O apoio à Associação de Agricultores, Produtores e Artesãos de Congonhas incentiva a geração de renda. Já o projeto Zico 10 oferece aulas gratuitas de futebol para crianças e adolescentes de Itabirito, promovendo cidadania, disciplina e inclusão. A artesã Joyce Cristina, do projeto Pata da Loba, conta como a parceria com a Vale contribui.
9: De 2019 para cá, a associação ela teve um grande salto. A gente vê através das parcerias, principalmente a parceria da Vale. Eles sempre trabalharam conjuntamente com a gente, especialmente nessas questões de cursos preparatórios, nessa questão de gestão, aquisição de maquinários.
8: O coordenador do projeto Zico 10, o Wenderson Rosa, explica o principal objetivo da iniciativa.
10: A gente entende que o mundo hoje carece de melhores pessoas e não de melhores jogadores. Trazer os alunos e alunas para o campo, fazendo atividade física, cuidando da saúde mental, na saúde física. Esses são os principais objetivos do projeto 510.
8: Até a próxima!
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12: 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Hoje um novo dia, uma nova história, né, sendo concluída. E espero que você tenha aproveitado demais toda a programação. E por aqui a gente faz de tudo para deixar o seu dia mais agradável, mais gostoso, mais relax. Bora lá de música? Fred Fabrício, Te Amar é Meu Talento.

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0: Agora tem Danilo e Davi. Não mexe nas minhas gavetas. Na Colonial.

Danilo e Davi fechando a sequência. Não mexe nas minhas gavetas. Léo Magalhães e Bruno e Barreto também marcaram presença por aqui no oferecimento da Rota Real. 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E essa história gostosa aqui desse Pegada Sertaneja continua depois do intervalo.

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3: Colonial, 6:31.
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8: Congonhas esteve entre os destinos turísticos religiosos nos destaques da 19ª Expo Católica, que aconteceu entre os dias 23 e 26 de julho no Centro de Eventos Promagno em São Paulo. Referência mundial no setor católico, a feira reuniu mais de 200 expositores e chegou a receber cerca de 60 mil visitantes de todo o Brasil e também do exterior. O evento é considerado o ponto de encontro do turismo religioso e ofereceu uma programação diversificada, com palestras, shows, congressos e espaços voltados para negócios, liturgia, arquitetura e turismo. Congonhas, reconhecida mundialmente pelo conjunto de 12 profetas de Aleijadinho e pelo Santuário do Bom Jesus de Matozinhos, patrimônio cultural da humanidade pela Unesco, ocupa um espaço estratégico no setor de turismo religioso da feira, levando ao público suas riquezas históricas, culturais e devocionais. Com o estande interativo, a Prefeitura de Congonhas apresentou o destino turístico e promoveu o posicionamento estratégico do município como capital mineira da fé. A iniciativa integra as ações do poder público para fortalecer a economia local, atrair novos visitantes e consolidar a cidade no roteiro nacional do turismo religioso.
9: Para as Cortinhas da Colonial, Letícia Tomaino.
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0: as melhores músicas de volta para aqui, as topnejas do rádio. Eu sou Tony Veloso e vamos curtindo por aqui mais sucessos. Essa, bombando em todo o Brasil, Zé Neto e Cristiano, Cadeira Cativa.
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0: stocat barulho aí.
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Sou da Simone Mendes, Direitos Iguais. Marcando presença aqui a Simone. Né, eu vi outro dia uma série de entrevistas aí da Simone, da Simária, do fim da dupla, aquela coisa e tal, do início da carreira da Simone Mendes. Gente, não foi fácil não. Quem vê a Simone bombando hoje, não sabe, né, por tantas coisas que a Simone passou, né? Desde de coisas, de questões básicas de carreira, até porque, até nas entrevistas, a Simária é quem assumia ali aquela coisa de ser empresária, de ser, né, a fodástica, que dava ordem em tudo, em todos e tudo, né? Quem dominava, quem fazia as coisas. E a Simone, depois da saída da Simária, ela teve que assumir tudo, né? E quem diria que isso ia

0: Ia dar certo e tá dando até hoje e tá fazendo sucesso, né? Pois é. Simone Mendes, por aí, a empresária e cantora que faz sucesso, né? Até de piriri ela continua sendo simpática. Outro dia, né? Outro dia já tem um tempinho, mas ela no palco, ela pediu licença. Gente, tô de piriri aqui, me dá uns 15 minutinhos e eu volto. E a galera curtiu até isso. Então, pra você ver, quando a pessoa tem carisma, né? É uma coisa absurda. Depois do intervalo, a gente continua com mais. Por aqui, Pegada Sertaneja. Já até às 7.
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0: Colonial, 13 para 7.
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Voltei. 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

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Hora das saideiras por aqui. Me despeço de vocês hoje com um montão de música gostosa aí na sequência. Pra começar, Bruno Rosa, Murilo Ruf, Atriz Demais. Tchau, gente. Amanhã às 14h, eu tô de volta.

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1: Existe uma teoria que se chama 90-10, onde uma pessoa tem 90% daquilo que você procura em alguém, só que você foca naqueles 10% que falta. Aí você sai pra rua, se aventura, e realmente você encontra aqueles 10%, mas não se deu conta que perdeu os 90%.

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0: eleição em Brasília, vem aí a Voz do Brasil.
1: Em Brasília, 19 horas.
0: Está no ar a Voz do Brasil. As notícias do governo federal que movimentaram o país no dia de hoje.
2: Olá, boa noite.
1: Boa noite para você que nos acompanha em todo o país.
2: Quarta-feira, 29 de julho de 2026.
1: Vamos ao destaque do dia.
2: Pensão alimentícia poderá ser paga de forma automática via Pix.
1: Ligue 180 para denúncias de violência contra a mulher deverá ser divulgado em locais de grande circulação. Graziele Bezerra.
2: O Ligue 180 funciona todos os dias, 24 horas por dia e é gratuito. Anvisa registra 5 novos medicamentos à base de semaglutida.
1: Remédio para diabetes também vem sendo usado em tratamentos de controle da obesidade.
2: E ainda, ciência para todos.
1: Exposição apresenta pesquisas que impactam o dia a dia do cidadão durante reunião anual da Sociedade Brasileira para o Progresso da Ciência.
2: Quem fala com a gente sobre o tema é Germana Pires, secretária de Ciência e Tecnologia para o Desenvolvimento Social.
3: Quem visitar a exposição vai conhecer pesquisas voltadas para a saúde, meio ambiente, tecnologia, a ciência que ela está presente no dia a dia de cada um.
1: Hoje, na apresentação da Voz do Brasil, Mariana Jungmann e Luciano Seixas.
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1: A partir de agora, a divulgação do Ligue 180, canal de denúncias de violência contra as mulheres, deverá ser ampliado.
2: E o pagamento de pensão alimentícia poderá ser feito de forma automática, via Pix, mediante decisão judicial.
1: Além disso, foi regulamentado o projeto que prevê a monitoração eletrônica do agressor.
4: A lei que prevê o monitoramento eletrônico do agressor foi regulamentada. Com isso, ficam estabelecidos mecanismos para o funcionamento do dispositivo de segurança, que alerta sempre que o agressor viola o perímetro de exclusão determinado judicialmente. O alerta deverá ser enviado simultaneamente à vítima e à unidade policial responsável pelo atendimento. Nesta quarta-feira, também foi regulamentada a criação de um Sistema Nacional de Informações que reúne, organiza e sistematiza dados sobre formas de violência contra as mulheres. Foi definido ainda que, a partir de agora, o pagamento da pensão alimentícia pode ser feito via Pix, mediante decisão judicial, e a divulgação do Ligue 180 para denúncias de violência contra a mulher deve ser ampliada, como explica a ministra das Mulheres, Márcia Lopes.
5: Todos os espaços públicos, privados, têm a responsabilidade, o dever de colocar o Ligue 180. O fortalecimento da rede de atendimento e a mudança de cultura.
4: O Ligue 180 funciona todos os dias, 24 horas por dia e é gratuito. Ele oferece atendimento, orientação, acolhimento e encaminhamento para a rede de proteção às mulheres. Para a Voz do Brasil, com locução de Graziele Bezerra, reportagem de Edinaldo Júnior.
2: Foram divulgados hoje os resultados do novo CAGED.
1: Em junho foram criados 145 mil postos de trabalho.
2: Todos os meses o estudo aponta o panorama do emprego formal no país.
6: Em junho de 2026, foram criados no país 145.161 postos de trabalho com carteira assinada. O estoque de empregos, ou seja, a quantidade total de vínculos seletistas ativos em junho, alcançou 48.032.308 postos, um crescimento de 0,3% em relação ao estoque registrado em maio. O ministro do Trabalho e Emprego, Luiz Marinho, falou dos destaques.
7: Dos cinco grandes grupos, teve saldo positivo. Serviços, 74.514. Agropecuária, 22.898. Comércio, 19.177. Indústria, 14.438. E construção, 12.136.
6: No acumulado de 12 meses, foram criados 942.854 postos de trabalho. O novo CAGED é utilizado desde janeiro de 2020 para captar, registrar e divulgar as estatísticas oficiais sobre o mercado de trabalho formal no Brasil. Atualmente, todas as empresas estão obrigadas a declarar as movimentações

0: relações de trabalhadores por meio do E-Social. Os dados utilizados no novo CAGED são captados dos sistemas E-Social, CAGED e Empregador Web. Reportagem Luana Karen.
1: O setor hortigranjeiro movimentou mais de 16 milhões de toneladas no ano de 2025.
2: É o que mostra o levantamento divulgado hoje pela Companhia Nacional de Abastecimento sobre as vendas das centrais de abastecimento.
3: Morador de Brasília, Anderson Gimenez, costuma fazer as próprias marmitas para levar para o trabalho. Para isso, compra frutas e hortaliças semanalmente na central de abastecimento do Distrito Federal.
4: A gente faz a feira da semana, então a gente compra desde ovos lá, a gente encontra ovos caipira, a gente encontra todo tipo de variedades de frutas, todo tipo de hortaliça, verduras e legumes a gente compra lá. Então tem essa facilidade de nós encontrarmos todos os produtos da nossa necessidade em um mesmo local. E a qualidade das frutas e das verduras, eles são de primeira, tá?
3: O levantamento da Companhia Nacional de Abastecimento mostra que as CEASAs do país movimentaram 16 milhões de toneladas em 2025, totalizando mais de 16 bilhões de reais. As centrais com maior volume de vendas foram a Companhia de Entrepostos e Armazéns Gerais de São Paulo, com quase 3 toneladas, o Mercado Municipal de Juazeiro, na Bahia, com 1 milhão e 600 mil toneladas, e a Ceasa Minas, localizada em Contagem, com 1,5 milhão de toneladas. Para as hortaliças, as vendas aumentaram em 6 unidades, com destaque para Rio Branco, no Acre, com crescimento de 44%, Belo Horizonte e Foz do Iguaçu, que tiveram alta de 4%. Nas frutas, a Ceasa de Rio Branco também liderou as vendas, com alta de 24%, seguida por Goiânia, capital de Goiás, que teve crescimento de 21%. Os dados sobre as vendas nas centrais de abastecimento são coletados mensalmente pela Conab, que elabora o Boletim Hortigranjeiro. Com ele, é possível verificar onde há falta de algum produto ou excesso de produção, o que ajuda no planejamento dos agricultores, como explica Flávia Starling, gerente de produtos hortigranjeiros da Conab.
5: Nós recebemos informações dessas centrais atacadistas, esses entrepostos atacadistas, eles nos fornecem informações de comercialização e volume comercializado, e com base nessas informações nós confeccionamos o boletim hortigranjeiro mensal.
3: O levantamento mostra ainda que o país exportou 1 milhão e 300 mil toneladas de frutas em 2025, um aumento de quase 20% em relação a 2024. Os destaques foram a manga, melão, melancia, limão e lima, tendo como principal destino a União Europeia. Reportagem Nazi Brum.
1: Embora possa parecer uma coisa restrita às universidades e institutos de pesquisa, a produção científica está presente no cotidiano de todos nós.
2: E quem faz ela acontecer no Brasil está reunido ao longo desta semana no Rio de Janeiro para o encontro anual da SBPC, a Sociedade Brasileira para o Progresso da Ciência.
1: Neste período está sendo promovida a ExpoTIC, feira que reúne unidades de pesquisa vinculadas ao Ministério da Ciência, Tecnologia e Inovação, universidades, entidades governamentais e o setor empresarial.
2: E para saber mais sobre o que acontece nesses dois espaços, nós conversamos com Germana Pires, secretária de Ciência e Tecnologia para o Desenvolvimento Social. Acompanhe. Secretária, bem-vinda. É um prazer ter a senhora conosco aqui na Voz do Brasil. Vamos falar então da ExpoTIC, né, que começou, a exposição que abriga o Ministério da Ciência, Tecnologia e Inovação, dentro da reunião anual da Sociedade Brasileira para o Progresso da Ciência, a SBPC. O que é esperado da exposição esse ano, secretária?
6: Te agradeço o convite para estar aqui na Voz do Brasil com vocês. A gente chama de ExpoTIC. A ExpoTIC é um dos grandes espaços de popularização da ciência do Brasil. É um ambiente mais visitado da reunião anual da SBPC. Né? E nesse ano, o Ministério da Ciência e Tecnologia, ele traz quase todas as suas unidades de pesquisa, são 28 unidades de pesquisa apresentando projetos, tecnologias, iniciativas desenvolvidas em diversas áreas do conhecimento. Quem vier aqui, quem visitar a exposição, vai conhecer pesquisas voltadas para saúde, meio ambiente, biodiversidade, tecnologias,

0: inclusão, desenvolvimento sustentável, enfim. Vai ser uma oportunidade para todos, né, que atuam na área de pesquisa, como estudantes, professores e os diversos pesquisadores possam, e as pessoas, né, as famílias também, crianças, possam conhecer a ciência que ela está presente no cotidiano, no cotidiano, né, no dia a dia de cada um. A ciência que melhora a qualidade de vida das pessoas.
1: A reunião anual da SPPC também é um evento super relevante, porque reúne a nata do pensamento científico do país, né? A senhora pode nos falar mais sobre o que é a SBPC e o que acontece nessa reunião anual?
0: A SBPC é uma entidade, né? Uma das mais tradicionais entidades científicas do Brasil. Já há 7 décadas, essa é a 78ª reunião anual da SBPC, e ela reúne pesquisadores, professores, estudantes, gestores públicos e representantes de diversas instituições públicas e privadas, além da sociedade em geral, né, para poder discutir ciência, discutir o progresso da ciência, né, a ciência voltada para o desenvolvimento do nosso desenvolvimento do país. Na SBPC acontecem, assim, tem uma programação densa e ampla, onde são realizados painéis, conferências, mesas redondas, minicursos, atividades culturais, uma série de ações voltadas para a popularização e divulgação da ciência.
2: E nesse ano, né, secretária, o encontro tem um tema que é o Ciência para Todos, Soberania, Desenvolvimento e Inclusão. Como é que esses três pilares se relacionam, influenciam a produção científica no país?
0: Exatamente. Esses três conceitos, eles estão profundamente conectados. Eu represento a Secretaria Nacional de Ciência e Tecnologia para o Desenvolvimento Social, e existe algo que é muito importante, que a ciência esteja voltada para mudar a qualidade de vida das pessoas, né? Então, quando a gente fala em soberania, estamos falando na capacidade do país de produzir conhecimento, de desenvolver tecnologias e formar pessoas para enfrentar os seus próprios desafios. O desenvolvimento acontece quando esse conhecimento gera inovação, fortalece as instituições diversas, melhora os serviços públicos, impulsiona a economia, contribui para soluções sustentáveis. Nesse aspecto, o que significa a inclusão? Garantir que a ciência beneficie toda a população, reduzindo as desigualdades, ampliando oportunidades, garantindo que todas as pessoas tenham acesso às oportunidades, né, aos seus direitos sociais.
1: E a reunião também terá espaços temáticos, né, voltado para os jovens, para a discussão racial, para a cultura. Como é que vão funcionar esses debates?
0: Isso mesmo. Aqui tem um espaço amplo na SBPC Jovem, uma grande participação da juventude, de jovens pesquisadores. E a programação, de fato, é bem diversificada. Tem uma série de espaços voltados para o diálogo, cultura, educação, igualdade racial, no contexto das mesas redondas, da apresentação das pesquisas, enfim, é uma programação ampla, né, que apresenta essas diversas pesquisas desenvolvidas Brasil afora, em todas as universidades públicas, privadas, enfim.
2: A gente está falando aqui de dois eventos, vamos dizer assim, paralelos, né, que se relacionam. A reunião da SBPC e a Expo TIC. E aí, voltando a falar da exposição, um pouco mais, secretária, ela vai reunir aí 28 unidades de pesquisas que são vinculadas ao Ministério da Ciência, Tecnologia e Inovação, né? A senhora pode dar exemplos pra gente do que são essas unidades, que tipos de pesquisas elas fazem?
0: Sim, bem, o Ministério tem 29 unidades de pesquisa que são vinculadas ao Ministério de Ciência e Tecnologia, 28 estão participando conosco aqui desse evento. As unidades de pesquisa, elas atuam em áreas muito diversas, e refletem a amplitude da ciência produzida no Brasil. Existem instituições dedicadas a pesquisas espaciais, biodiversidade amazônica, mudanças climáticas, tecnologias da informação, materiais avançados,

0: energias, tecnologias nucleares, matemática aplicada, astronomia e tecnologias voltadas para o desenvolvimento social. Eu vou dar um exemplo, claro, por exemplo, o INSA, né, a Unidade Nacional do Semiárido, que desenvolve pesquisas voltadas para combater a seca no Brasil, para a produção de alimentos, para poder trabalhar, por exemplo, a dessalinização, né, a gente tem um projeto no Ministério desenvolvido pelo INSA de dessalinização da água, produção de alimentos no semiárido, buscando combater a seca e combater a fome no Brasil. Então, esses projetos poderão, né, podem ser visitados aqui nos estandes das nossas unidades vinculadas.
1: Muito bem, nós conversamos com a secretária de Ciência e Tecnologia para o Desenvolvimento Social do Ministério da Ciência, Tecnologia e Inovação, Germana Pires. Muito obrigado por sua entrevista aqui, a Voz do Brasil.
0: Eu agradeço a Voz do Brasil, sempre presente no dia a dia. Deixo o convite para todas as pessoas que quiserem participar aqui da SBPC e conhecer as pesquisas desenvolvidas no Brasil. Estamos aqui na Universidade Federal Fluminense, no Rio de Janeiro. Muito obrigada.
2: 5 novas canetas de semaglutida foram aprovadas pela Vigilância Sanitária e registradas nessa quarta-feira.
1: O medicamento ajuda no controle de doenças como a diabetes e é usado também no tratamento contra a obesidade.
2: E nós vamos entender agora como essa substância age no organismo na reportagem de Gabriela Noronha.
3: Os medicamentos à base de semaglutida são usados no tratamento de doenças crônicas como obesidade e diabetes. Trata-se de uma substância sintética que imita a ação do hormônio GLP-1, responsável pelo controle da glicemia no organismo, entre outras funções, como explica a médica endocrinologista Mona Lisa Azevedo.
4: Ela favorece o controle da glicose porque ela estimula a liberação de insulina e ela também influencia outros fatores do organismo, exerce um papel de induzir saciedade, inibir um pouco o apetite, controlar a compulsão alimentar e também estimular o gasto energético.
3: Nesta quarta-feira, 5 novas canetas emagrecedoras que têm semaglutida como princípio ativo foram aprovadas pela Anvisa, Agência Nacional de Vigilância Sanitária. Os medicamentos são voltados para o tratamento de pacientes adultos com diabetes tipo 2 e autorizados para uso complementar à dieta e exercícios, mas devem ser indicados e acompanhados sempre por um especialista, como destacou a endocrinologista Mona Lisa Azevedo.
4: A gente está falando de medicação e toda medicação é sujeita a efeitos adversos. Afinal de contas, a gente está trazendo uma substância artificial para dentro do corpo. E é por isso que é tão importante o acompanhamento médico.
3: A medicação feita com acompanhamento médico ajudou a servidora pública Carolina Abreu a vencer a obesidade depois de muitas tentativas para perder peso.
5: Desde muito nova, eu sofri com efeito sanfona, né? Tenta fazer dieta restritiva e daí não dá certo, e aí engorda, e aí emagrece. Então, eu resolvi procurar um endocrinologista e comecei a fazer o uso.
3: O processo de autorização dos medicamentos inclui a realização de estudos clínicos, avaliação de documentos e inspeção da linha de produção. Reportagem Gabriela Noronha.
1: E a gente continua falando dessas canetas emagrecedoras para fazer mais um alerta.
2: A Anvisa lembra que a retatrutida, uma medicação que ainda está em fase de pesquisa, não está aprovada para uso em nenhum país do mundo.
1: Assim como no Brasil, a empresa responsável por desenvolver essa medicação ainda não solicitou registro em nenhuma agência reguladora internacional.
2: A Anvisa reforça que o uso de um medicamento sem registro apresenta riscos à saúde, com efeitos colaterais desconhecidos.
1: Além disso, não há garantia de que o produto contenha o princípio ativo declarado, nem a quantidade informada.
2: Vale lembrar que o comércio de medicamentos irregulares é considerado crime pelo Código Penal.
1: Atenção, moradores das comunidades ribeirinhas de Santarém, Belterra e Aveiro, na bacia do Rio Tapajós.
2: A partir de agosto, o navio Hospital Abaré realiza novas expedições com consultas e exames gratuitos.
1: A embarcação atua como unidade básica de saúde fluvial itinerante e os atendimentos ocorrem por triagem e demanda espontânea das 8

0: 8 da manhã às 6 da tarde.
1: Administrado pela Universidade Federal do Oeste do Pará, UFOPA, o navio Hospital Escola Baré, que atua como uma unidade básica de saúde fluvial itinerante, divulgou o calendário das próximas expedições e as orientações para acesso aos atendimentos nas comunidades ribeirinhas da bacia do Rio Tapajós, no Pará. Os serviços gratuitos são oferecidos nos municípios de

0: oficial com foto, CPF, cartão do SUS, além da caderneta de vacinação. Gestantes devem levar a caderneta de pré-natal e pacientes em acompanhamento podem apresentar exames anteriores. As consultas de rotina são realizadas das 8 horas da manhã ao meio-dia e das 2 às 6 da tarde. Enquanto o navio estiver ancorado, também há plantão para casos de urgência. O cronograma prevê expedições entre os meses de agosto e outubro, com datas definidas para as regiões de Santarém, Aveiro e Belterra. Para saber mais, acesse ridh.ufopa.edu.br ou envie e-mail para ridh@ufopa.edu.br. Dilson Santa Fé, para a Voz do Brasil.
1: Direitos da infância. Projetos voltados à redução da vulnerabilidade de crianças e adolescentes podem participar de edital do BNDES.
2: Serão selecionados até 8 projetos para promoção, proteção e garantia de direitos da juventude.
3: Os projetos devem atender a pelo menos um dos 5 eixos prioritários, que incluem assistência social, segurança alimentar, proteção contra a violência doméstica e sexual e prevenção ao uso de drogas. Com ações a serem executadas no Rio de Janeiro, São Paulo, Recife e Brasília, o apoio total pode chegar a 15 milhões de reais em recursos de doações incentivadas aos fundos dos direitos da criança e do adolescente. De acordo com o chefe do Departamento de Projetos Culturais do BNDES, Andrés Cortes, os recursos que viabilizam esse edital são obtidos a partir do mecanismo de incentivo fiscal previsto no Estatuto da Criança e do Adolescente e que se destina a ações que vão desde a prevenção da violência até o acesso à educação, saúde e cultura.
4: Esse edital visa destinar até 15 milhões para projetos sociais que garantam a diminuição de vulnerabilidades sociais ligados à infância e à juventude.
3: As inscrições dos projetos podem ser feitas até o dia 25 de agosto. Você pode obter mais informações sobre o edital no site bnds.gov.br/edital-FCA-2026. Reportagem André de Barros Lima.
2: Última notícia, em nota divulgada há pouco pela Secretaria de Comunicação Social da Presidência da República, o governo brasileiro repudiou o anúncio feito pelos Estados Unidos de prorrogar por mais um ano a declaração de emergência nacional em relação ao Brasil.
1: Segundo a nota, é inteiramente descabido caracterizar o Brasil como uma ameaça aos Estados Unidos, especialmente à luz dos históricos laços diplomáticos e da amizade que une os dois povos.
2: Essas foram as notícias do governo federal.
1: Fique agora com o Minuto do TCU. Em seguida, as notícias do Poder Judiciário e do Congresso Nacional. Boa noite.
2: Boa noite para você e até amanhã.
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8: Supremo Tribunal Federal solicita informações ao Legislativo e ao Executivo sobre emendas parlamentares. TSE destaca fabricação da urna eletrônica em 30 anos de implantação do processo eletrônico. E para o STF.

0: PJ segurado com HIV, mesmo assintomático, tem direito à indenização por invalidez funcional permanente. Boa noite, eu sou Marcela Luiza. O ministro Flávio Dino, do Supremo Tribunal Federal, solicitou informações ao Legislativo e ao Executivo em uma ação movida pelo partido Rede Sustentabilidade contra o modelo atual das emendas parlamentares impositivas. Na ação, o partido questiona mudanças na Constituição que autorizam parlamentares a destinarem verbas sem garantias suficientes de prestação de contas, transparência e controle de conflitos de interesse. Diante do pedido do partido, o ministro Flávio Dino solicitou informações ao presidente da República e aos presidentes da Câmara e do Senado, estabelecendo o prazo de 10 dias para a resposta. O ministro relator determinou que os poderes executivo e legislativo apresentem uma proposta detalhando o papel de cada agente público no ciclo da execução das emendas, definindo inclusive as responsabilidades dos parlamentares que indicam os recursos e os seus destinatários. Tribunal Superior Eleitoral destaca fabricação da urna eletrônica em seus 30 anos de implantação do processo eletrônico. O projeto é 100% nacional, pertence à Justiça Eleitoral e passa por rigoroso processo de auditoria. Estevam Furtado.
1: Há 3 décadas foram desenvolvidos 14 modelos de urna eletrônica e produzidos quase 1,5 milhão de equipamentos. O TSE elabora todas as especificações técnicas e de segurança que devem ser seguidas pelas empresas vencedoras das licitações. Após a aprovação do protótipo, a fabricação e os testes são acompanhados por servidores e técnicos da Justiça Eleitoral.
0: Segurado com HIV, o vírus da AIDS, mesmo sem sintomas, tem direito à indenização por invalidez funcional permanente. Esse entendimento é do STJ. Fátima Ochoa.
2: O militar com HIV foi considerado incapaz para as atividades militares. Ele tinha seguro coletivo com cobertura para invalidez funcional permanente total por doença. A Justiça de Rondônia determinou o pagamento da apólice, mas a seguradora recorreu ao STJ, alegando que o militar estava assintomático e não teria perdido a autonomia. Só que a terceira turma concluiu que, no caso de pessoas com HIV, a noção de perda da existência independente exigida para a indenização securitária deve considerar a irreversibilidade da infecção e a dependência contínua de tratamento médico, como nessa hipótese. Assim, concluiu que o militar tem direito à indenização por invalidez permanente. A relatora foi a ministra Nancy Andrighi.
0: Para garantir que um empregador pague uma dívida trabalhista, a justiça determina que o passaporte seja apreendido. Mas tem um detalhe: para o Tribunal Superior do Trabalho, é preciso considerar outras possibilidades antes disso. Rocine Gomes.
3: Um caso que ilustra essa questão envolve um português que mora no Brasil. Ele teve o passaporte apreendido por passar anos sem pagar a dívida. Ao julgar o processo, o TST decidiu pela liberação do documento. O motivo é que a instância anterior não analisou outras medidas antes de tomar essa decisão. Por exemplo, se o homem ocultou o patrimônio ou tinha um estilo de vida que demonstrava a possibilidade de pagar a dívida. Por isso, passaporte liberado.
0: Ministério Público Federal denunciou 216 pessoas por tráfico humano e contrabando de imigrantes entre 2025 e 2026. As denúncias são resultado do trabalho da unidade especializada no combate a esses crimes, que completa 2 anos este mês. Vanessa Pereira.
4: Desde 2024, o MPF centralizou as investigações sobre tráfico de pessoas na Unidade Nacional de Enfrentamento do Tráfico Internacional de Pessoas e Contrabando de Imigrantes. Em 2 anos de atuação, a unidade participou de mais de 1.100 processos judiciais. De 2025 até junho deste ano, 216 pessoas foram denunciadas à Justiça. 79 por tráfico internacional de pessoas e 137 por contrabando de imigrantes.
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0: 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Uma boa noite e até amanhã.
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0: mundo. Eu sou Paula Groba.
1: E eu sou Ricardo Nakaoka.
0: E estes são os destaques de hoje do Jornal do Senado, que começa agora.
1: PEC da Segurança Pública chega ao Senado após modificações na Câmara.
0: Projeto suspende prazo para pesquisadoras durante licença maternidade.
1: Grupo de senadores cobra órgãos e propõe novas regras após caso do Banco Master.
0: Boa noite.
1: Boa noite.
0: Conciliar a carreira científica com a maternidade ainda é um desafio para milhares de pesquisadoras brasileiras.
1: Com o objetivo de evitar prejuízos à produção acadêmica, a Comissão de Direitos Humanos pode votar na volta das atividades do Senado um projeto que suspende prazos durante a licença maternidade. O repórter Márcio Maturana tem as informações.
2: Pesquisadoras, gestantes ou adotantes poderão ser beneficiadas com a suspensão dos prazos de bolsas, editais e projetos de pesquisa financiados com recursos públicos federais durante a licença maternidade. Isso é o que prevê um projeto que está pronto para votação na Comissão de Direitos Humanos na volta do recesso parlamentar, a partir de 3 de agosto. Pela proposta, o tempo de afastamento será acrescido ao prazo original e não poderá influenciar negativamente a avaliação de produtividade nem a participação em novos financiamentos públicos. A senadora professora Dorinha Seabra, do União do Tocantins, foi relatora de um outro projeto já transformado em lei, que também beneficia pesquisadoras gestantes ou adotantes.
3: Quando ela começou, ela não estava gestante, ela fica gestante. Ela não pode ficar gestante, porque o prazo vai contar contra ela, o programa vai perder pontuação, e aí ela tem problema, inclusive, em outras vezes que ela preenche a bolsa. Maternidade não pode ser ônus para a mulher, e não pode significar escolha entre carreira, entre formação.
2: O texto em análise na Comissão de Direitos Humanos é um substitutivo da senadora Mara Gabrilli, do PSD de São Paulo, a um projeto apresentado pela senadora Soraya Tronic, do PSB de Mato Grosso do Sul. Para evitar a sobreposição de normas e oferecer maior segurança jurídica, esse substitutivo incorpora as mudanças propostas a uma lei já existente sobre prorrogação de bolsas de pesquisa no caso de maternidade.
0: E aguarda votação no plenário do Senado o projeto que cria o Exame Nacional de Proficiência em Medicina. A prova será requisito obrigatório para que os recém-formados possam obter o registro profissional nos conselhos regionais. No entanto, ainda há uma divergência sobre qual órgão será responsável pela aplicação. O senador Rogério Carvalho, do PT de Sergipe, apresentou um texto substitutivo para atribuir essa função ao Ministério da Educação. Em junho, o governo também publicou uma medida provisória que prevê que o MEC aplique o exame. A MP ainda depende de análise do Congresso Nacional.
1: Já o senador Doutor Irã, do PP de Roraima, relator da proposta na Comissão de Assuntos Sociais, defende que a avaliação seja aplicada pelo Conselho Federal de Medicina. Ao classificar a iniciativa como o projeto mais importante do movimento médico brasileiro neste século, o parlamentar cobrou que o plenário vote a medida o quanto antes.
4: Nós precisamos frear a proliferação desenfreada de escolas médicas nesse país, formando médicos de péssima qualidade e causando muita vulnerabilidade ao povo brasileiro, principalmente ao povo que procura o Sistema Único de Saúde do nosso país.
0: O caso do Banco Master levou o Senado a intensificar a fiscalização sobre o mercado financeiro.
1: No primeiro semestre, um grupo da Comissão de Assuntos Econômicos ouviu autoridades, reuniu documentos e apresentou propostas para evitar novas fraudes. A reportagem é de Marcela Cunha.
5: Criado no início deste ano, o grupo da Comissão de Assuntos Econômicos, que acompanha o caso Banco Master, já ouviu dirigentes do Banco Central, da Comissão de Valores Mobiliários e do Banco de Brasília. O presidente do Banco Central, Gabriel Galípolo, defendeu a atuação da instituição e apontou limitações de pessoal, de tecnologia e de estrutura de fiscalização. Já o presidente interino da CVM, João Carlos Uzeda Scioli, afirmou que o órgão detectou movimentações atípicas do Master desde 2022.

0: presidente do BRB, Nelson Antônio de Souza, foi questionado sobre as operações realizadas com o Master e os possíveis prejuízos para o banco público. O ex-controlador do Master, Daniel Vorcaro, chegou a ter depoimento marcado, mas obteve do Supremo Tribunal Federal o direito de não comparecer. Entre os resultados do trabalho, a CAI retirou o sigilo de parte das auditorias do Tribunal de Contas da União sobre o caso. Presidente do colegiado, o senador Renan Calheiros, do MDB do Alagoas, defendeu a divulgação dos documentos.
1: Nós estamos retirando o sigilo, que é uma auditoria que a sociedade tem total interesse em conhecer. E não sei por que o próprio tribunal decreta sigilo sobre uma auditoria que ele próprio fez.
0: O grupo apresentou ainda 3 projetos para mudar as regras do Fundo Garantidor de Créditos, ampliar o controle sobre a venda de títulos bancários e endurecer as penas para fraudes financeiras.
2: E a criação de uma política nacional de transformação digital no campo está em análise na Comissão de Agricultura. A proposta busca modernizar o setor agropecuário com o uso de tecnologias como a inteligência artificial.
3: O texto também prevê a criação de laboratórios de inovação, a capacitação de agricultores e a oferta de linhas de crédito específicas. O senador Sérgio Petecão, do PSD do Acre, relatou a proposta na Comissão de Ciência e Tecnologia. Na avaliação do parlamentar, a iniciativa democratiza o acesso à tecnologia na agricultura e promove avanços no setor.
4: A iniciativa busca democratizar a conectividade rural, promover capacitação digital e incentivar as pesquisas, o desenvolvimento e a inovação.
2: E a PEC da Segurança Pública chegou ao Senado, mas a proposta de emenda à Constituição que reorganiza o sistema de segurança pública do país será analisada pelos senadores em uma versão diferente da encaminhada pelo Poder Executivo. O texto aprovado pela Câmara dos Deputados destinou parte da arrecadação das apostas esportivas aos fundos nacionais de segurança pública e do sistema penitenciário. Além disso, retirou a redução da maioridade penal de 18 para 16 anos em crimes com violência ou grave ameaça à pessoa, cuja validade dependeria de um referendo popular.
3: Para o senador Camilo Santana, do PT do Ceará, a segurança pública deve ser tratada como uma agenda nacional, baseada na cooperação entre União, estados e municípios, e com atuação conjunta dos poderes da República. O parlamentar defende que a proposta seja colocada em votação. No entanto, a PEC depende de decisão do presidente do Senado, Davi Alcolumbre, para começar a ser analisada na casa.
5: O crime organizado não pergunta em quem a vítima votou. Uma bala perdida não escolhe partido. A mãe que perde um filho não quer saber se a solução veio da direita ou da esquerda. Ela quer justiça, ela quer segurança. Nós podemos divergir sobre muitos temas, mas precisamos ser capazes de construir uma agenda com comum para proteger o povo brasileiro.
2: A programação especial de férias do Congresso Nacional já recebeu mais de 8.500 visitantes na primeira semana de atividades. A agenda gratuita, que segue até o dia 2 de agosto, reúne experiências interativas e atividades voltadas para toda a família.
3: O balanço parcial mostra o interesse do público em conhecer de perto o funcionamento do Poder Legislativo durante o período de recesso escolar. A reportagem é de Yasmin Rodrigues.
6: A programação especial de férias promovida pelo Congresso Nacional, que tem atraído turistas de diferentes estados brasileiros e até do exterior, busca aproximar os cidadãos do parlamento. Além de conhecer os espaços do Senado Federal e da Câmara dos Deputados, os visitantes podem acompanhar o espetáculo teatral Em Nome da Lei, 200 anos de Congresso, apresentado pelo projeto Visite em Cena, e assistir ao filme em realidade virtual, Eunice, a Primeira Senadora, que retrata a trajetória da primeira mulher a ocupar uma cadeira no Senado. Diogo Diniz, servidor da Coordenação de Visitação do Congresso Nacional, apresentou os números registrados até agora e o perfil do público que participou das atividades.
7: O destaque é o aumento da presença de crianças que cresceu 16% em relação ao ano passado. Outra novidade também que chamou a atenção foi o Visite em Cena, que já reuniu mais de 1.300 pessoas. E o filme Eunice, a primeira senadora, também está fazendo sucesso. É um filme em realidade virtual que já foi visto por mais de 400 pessoas.
6: A programação especial de férias é gratuita. Para participar, basta comparecer ao Congresso Nacional das 9 da manhã às 5 da tarde com um documento oficial com foto. A entrada é livre, sem necessidade de agendamento.
3: Com edição de Paula Groba e trabalhos técnicos de Eliseu Caires, o Jornal do Senado fica por aqui. Acompanhe agora as notícias da Câmara dos Deputados. Boa noite.
2: Uma boa noite e até amanhã.

0: Parlamentares analisam proibição de ligações telefônicas feitas por robôs.
1: Comissões reafirmam hora-aula como medida das atividades do professor.
0: Debate analisa medidas para a inclusão de autistas no mercado de trabalho.
1: Boa noite. Parlamentares e debatedores sugerem práticas mais efetivas em empresas para a inclusão de pessoas com transtorno do espectro autista. A repórter Sofia Peçanha acompanhou a discussão.
2: Durante a audiência na Comissão Especial sobre a Política Nacional para Pessoas com Autismo, parlamentares e especialistas defenderam que a inclusão de jovens e adultos autistas no mercado de trabalho depende tanto de políticas públicas quanto do engajamento das empresas na adoção de práticas mais inclusivas. A comissão debate o projeto de lei que institui uma política nacional para pessoas com transtorno do espectro autista, produzir conhecimentos mais aprofundados, desenvolver estudos e pesquisas que levem a práticas terapêuticas e educacionais mais eficazes, estabelecer políticas públicas que resguardem os direitos da pessoa com autismo, são alguns dos objetivos do projeto que está sendo analisado pelos deputados. Durante a audiência, os participantes reforçaram que a inclusão profissional é possível desde que haja suporte adequado. A deputada Maria Rosas, do Republicanos de São Paulo, defendeu o chamado emprego apoiado como ferramenta para ampliar oportunidades.
3: Muitas pessoas dizem o seguinte: não há condições de inserir as pessoas com TEA no mercado de trabalho. Eu digo que sim, através do emprego apoiado. É uma tecnologia social que a gente tem a inclusão dessa pessoa com apoios, com suporte, com pessoas que vão orientar, vão ver o perfil. Então, é possível sim, nós não podemos desistir, há uma necessidade de suporte, por isso o emprego apoiado ele é muito bem-vindo.
2: O projeto em análise prevê o estímulo à inserção de pessoas com autismo no mercado de trabalho. Por isso, segundo parlamentares, a escuta de especialistas e de entidades que atuam na área é fundamental para orientar a construção de diretrizes mais efetivas e alinhadas às necessidades reais das pessoas com transtorno do espectro autista. O debate foi solicitado pelo deputado Orlando Silva, do PCdoB de São Paulo, com o objetivo de aprofundar a discussão sobre os desafios enfrentados por pessoas autistas na vida adulta, especialmente na busca por autonomia e emprego. Da Rádio Câmara de Brasília, Sofia Peçanha.
4: Direitos Humanos.
0: Pastor Diniz, do União de Roraima, apoia projeto que proíbe a divulgação de apostas, motéis e sites de acompanhantes em programas com classificação indicativa livre. Relator da matéria na Comissão de Comunicação, ele afirma que a medida protege crianças e adolescentes da exposição a conteúdos inadequados.
1: Pastor Diniz argumenta que a proposta tem respaldo na Constituição e ajuda a preservar o desenvolvimento físico, mental e emocional do público infanto-juvenil. Para o deputado, a restrição também reforça os valores éticos e sociais previstos para a programação de rádio e televisão.
4: Trabalho.
0: Debatedores criticam pejotização e alertam para a perda de direitos e queda na arrecadação. O repórter Murilo Souza acompanhou o encontro sobre o tema com deputados.
5: Debatedores criticaram em audiência pública na Câmara dos Deputados os efeitos da pejotização no mercado de trabalho. O termo se refere à contratação de trabalhadores como empresas, em atividades que antes exigiam carteira assinada. As críticas apontam perda de direitos trabalhistas e prejuízos à Previdência. A discussão ocorreu após decisão do ministro Gilmar Mendes, Supremo Tribunal Federal, que suspendeu processos sobre o reconhecimento de vínculo empregatício nesses casos. O tema terá repercussão geral e servirá de base para decisões em todo o país. Para parlamentares, o modelo amplia a exploração de trabalhadores. O deputado Bongás, do PT do Rio Grande do Sul, destacou que o trabalhador pejotizado não tem direitos como férias, 13º salário e FGTS.
6: Pejotizado não tem 13º, não tem férias, não tem adicionais, não tem tempo de suspensão de tempo de aviso prévio, né? Não tem recolhimento fundo de garantia. Então, todos esses aspectos. Então, do ponto de vista desta flexibilização e a troca que muitas

0: vezes, em maior dos casos, é simplesmente uma contratação. Continua empregado, só que agora é empreendedor.
1: Dados do Ministério Público do Trabalho indicam que entre 2022 e 2023, o país deixou de arrecadar cerca de 100 bilhões de reais com esse tipo de contratação. Especialistas também alertam para os impactos fiscais e divergências no judiciário. Enquanto a Justiça do Trabalho costuma reconhecer o vínculo trabalhista e manter os direitos dos empregados, o Supremo Tribunal Federal tem validado contratos como prestação de serviço por empresas. Da Rádio Câmara de Brasília, Murilo Souza.
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3: Meio Ambiente.
4: Projeto que proíbe a utilização de penas e plumas de origem animal avança na Câmara. A ideia é que os adereços usados nas fantasias tenham origem sintética, como informa a repórter Maria Neves.
5: O projeto que proíbe a comercialização de fantasias e adereços com penas de origem animal avançou o primeiro passo na Câmara, com a aprovação pela Comissão de Desenvolvimento Econômico. De acordo com o relator, deputado Helder Salomão, do PT do Espírito Santo, além de proteger o direito dos animais, a proposta vai estimular a indústria nacional. O relator sustenta ainda que as mudanças não pretendem inviabilizar festas populares, mas estabelecer limites e incentivar alternativas.
6: A substituição das penas e plumas de origem animal por sintéticas vai baratear muito o custo. Isso significa que a gente vai ter fantasias mais baratas, alegorias mais baratas, com a mesma beleza plástica que o carnaval obviamente exige. E além disso, se a gente substitui, né, as penas e plumas de origem animal por plumas e penas sintéticas, nós vamos estimular a produção nacional.
5: Pelo texto aprovado, as penas poderão continuar sendo usadas quando não houver sofrimento animal. O reaproveitamento de plumas também continuará permitido até a entrada em vigor da futura lei. As regras para esses casos deverão constar no regulamento da norma. A proposta, de autoria do deputado Célio Studart, do PSD do Ceará, também prevê multa de 5 mil a 1 milhão de reais para quem descumprir a nova regra. Em caso de reincidência, a multa será aplicada em dobro e a cada nova infração, o valor da multa será dobrado novamente. O projeto ainda será analisado por 4 comissões da Câmara. Se aprovado, poderá seguir diretamente para o Senado, sem necessidade de passar pelo plenário. Da Rádio Câmara de Brasília, Maria Neves.
7: João Carlos Bacelar, do PL da Bahia, propõe a criação de uma comissão parlamentar de inquérito para investigar crimes contra animais. O deputado pretende apurar casos de crueldade contra animais em todo o país.
4: João Carlos Bacelar explica que a CPI deve identificar os responsáveis pelos crimes e investigar a atuação de grupos organizados. Segundo o deputado, a comissão também precisa avaliar a efetividade das políticas públicas e da fiscalização para coibir a violência contra animais.
3: Educação.
7: Comissões da Câmara finalizam votação do projeto que muda critérios de cálculo de tempo de professores em atividades com estudantes. Entenda as alterações na reportagem de Luiz Cláudio Canuto.
8: A Comissão de Educação da Câmara aprovou o projeto que estipula a hora-aula como medida para cálculo do tempo de professores da educação básica, usado em atividades com estudantes. Segundo a proposta, a hora-aula seria usada como referência, mesmo que a aula tenha duração inferior a 60 minutos. Atualmente, a lei do piso salarial do Magistério Público da Educação Básica tem outro critério. Estabelece que os professores devem respeitar o limite máximo de 2/3 da carga horária para atividades com estudantes. Ou seja, o tempo restante é usado para preparar aulas, corrigir provas.

0: e outras atividades. O texto aprovado é um substitutivo da deputada Lídice da Mata, do PSB da Bahia, que sintetiza um projeto do deputado Tarcísio Mota, do PSOL do Rio de Janeiro. A relatora diz que a proposta tenta acabar com a interpretação de que os minutos que restam da hora-aula pedagógica possam ser considerados tempo de atividade extra-classe, algo que já foi rejeitado pelo Superior Tribunal de Justiça em 2024. Contar esses minutos diminui o período para atividades extra-classe, como explica o autor da proposta, Tarcísio Mota.
1: Qual é a nossa novidade nesse projeto de lei? Que a gente percebeu que, infelizmente, alguns prefeitos e governadores resolveram dar uma de esperto e contar todos os minutinhos que estão na questão da carga horária do professor, e nos lugares em que a hora-aula é menor do que uma hora relógio, ou seja, tem menos do que 60 minutos, eles resolveram dizer, então, esses 10 minutos que sobram, se a hora-aula for de 50 minutos, conta para o tempo de planejamento, o que é uma falsidade, fazendo com que, como aconteceu lá no município do Rio de Janeiro, os professores sejam obrigados a pegar mais turmas, tendo o mesmo tempo de planejamento, ou seja, é um descumprimento da lei, e sem ganhar mais um salário a mais, ou seja, mais trabalho, menos tempo de planejamento, ferindo o princípio da lei do piso salarial nacional.
0: Como exemplo de como ficaria com a aprovação da lei, o deputado afirma que quando um professor dá 3 aulas, os minutos dedicados à aula não interferem no fato de que existe necessidade de um planejamento. O projeto muda a lei do piso salarial dos professores e acrescenta um dispositivo no artigo que estabelece textualmente: para fins do cálculo da proporção mínima de 2/3 da jornada destinada às atividades de interação com educandos, a carga horária do docente será apurada com base em horas-aula, mesmo se a sua duração for inferior a 60 minutos. A proposta para virar lei precisa ser aprovada pela Câmara e pelo Senado. Da Rádio Câmara de Brasília, Luiz Cláudio Canuto.
2: A deputada Lídice da Mata também foi a relatora do projeto na Comissão de Constituição e Justiça, que também aprovou o texto.
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4: Justiça. Rodrigo Valadares, do PL de Sergipe, é autor de projeto que proíbe a concessão de indulto, graça, anistia e perdão judicial para condenados por crimes praticados contra crianças. A proposta também impede o reconhecimento do perdão do ofendido nesses casos.
2: O projeto de Rodrigo Valadares altera o Código Penal e o Estatuto da Criança e do Adolescente para impedir que os agressores tenham as penas perdoadas. O autor argumenta que o sofrimento do acusado não pode anular a punição pela morte de um filho.
4: Consumidor. Câmara analisa a proibição de ligações telefônicas feitas por robôs. A repórter Júlia Lopes nos traz as medidas propostas.
5: Em 2025, o Brasil registrou mais de 10 bilhões de ligações telefônicas feitas por robôs por mês, segundo a Agência Nacional de Telecomunicações, a Anatel. Para reduzir o incômodo dessas chamadas à população, a Comissão de Defesa do Consumidor da Câmara dos Deputados aprovou um projeto que proíbe a realização de ligações automáticas em massa, conhecidas como robocalls. A proposta trata das chamadas feitas de forma repetitiva e sem a participação de um atendente humano, geralmente usadas para vender produtos, cobrar dívidas ou realizar pesquisas. Para o relator do projeto, deputado Áureo Ribeiro, do Solidariedade do Rio de Janeiro, embora a legislação já permita que o consumidor adote medidas como cadastrar o número em listas de bloqueio ou no serviço Não Perturbe, essas ferramentas ainda não são suficientes para impedir as ligações automatizadas.
6: De fato, mesmo com a existência de cadastros destinados a bloquear ligações de telemarketing, como Não Perturbe, e estas listas mantidas por PROCONs estaduais, os abusos continuam muito presentes na vida de todos nós. Isso porque, apesar de sua utilidade e crescente adesão popular, esses cadastros enfrentam limitações estruturais, tais como a iniciativa do próprio consumidor para inscrição.
5: Segundo o projeto, as empresas que desrespeitarem a regra

0: regra, estarão sujeitas a multas que variam de R$ 5.000 a R$ 50.000 por ligação ou mensagem indevida. Em casos de reincidência, poderão ter o serviço de telemarketing suspenso e até perder a autorização para atuar no setor de telecomunicações. O texto também obriga empresas e operadoras a adotarem tecnologias que garantem a identificação real de quem faz a chamada como forma de evitar fraudes. Apesar disso, a proposta prevê exceções para o uso de chamadas e mensagens automáticas. Elas serão permitidas em casos de utilidade pública, como avisos de órgãos públicos ou de empresas de serviços essenciais com informações urgentes, quando houver atendimento humano imediato, sem reprodução prévia de mensagens gravadas e em situações de obrigação legal. O projeto que proíbe ligações telefônicas automáticas feitas em massa será analisado agora pela Comissão de Constituição e Justiça. Da Rádio Câmara de Brasília, Júlia Lopes.
1: Segurança Pública.
2: Zuco do PL do Rio Grande do Sul propõe que a indenização paga a quem entrega armas de fogo tenha como parâmetro principal o preço médio de mercado, definido em regulamento. Ele também defende que a nota fiscal e o estado de conservação da arma sejam considerados no cálculo.
3: Relator da proposta na Comissão de Segurança Pública, Zuco substituiu a definição do valor em lei por diretrizes para que o executivo regulamente os critérios de indenização. O objetivo, segundo ele, é evitar questionamentos sobre a constitucionalidade da medida.
1: Economia.
2: Comissão Especial da Câmara está analisando a atualização do teto para a declaração de microempreendedor individual.
3: A repórter Noelle Nobre tem mais informações sobre o colegiado.
4: A comissão especial que vai analisar o projeto que aumenta o limite de faturamento do MEI, o microempreendedor individual, já foi instalada na Câmara. A deputada Anne Ortiz, do PP do Rio Grande do Sul, foi eleita presidente do colegiado e o deputado Jorge Götting, do Republicanos de Santa Catarina, será o relator. O projeto já foi aprovado pelo Senado e eleva para R$ 130 mil reais a receita bruta anual permitida para enquadramento como MEI. Atualmente, o limite é de R$ 81 mil reais. A proposta também autoriza a contratação de até 2 empregados, o dobro do permitido hoje. Anne Ortiz destacou que o teto atual está defasado há cerca de 10 anos, o que empurra muitos empreendedores para a informalidade.
5: Nós estamos tratando um assunto que não é só urgente para os micro e pequenos empreendedores, empreendedores individuais, para todos aqueles que empreendem no nosso país, geram emprego, renda e fazem a economia girar, que estão aí há uma década trabalhando dentro de uma faixa, dentro de um teto desatualizado.
4: O relator Jorge Götting ressaltou a importância do setor e disse que o relatório buscará consenso com a área econômica do governo e com frentes produtivas.
6: Nós temos que impulsionar os negócios, dar condições do MEI crescer, como você falava antes, Anne, criar uma rampa para que o MEI daqui um pouco possa ser micro, para que o micro possa ser uma pequena empresa, para que a pequena empresa queira ir para o lucro presumido ou para o lucro real, para ela crescer.
4: Além de Anne Ortiz e Jorge Götting, a comissão será dirigida pelos deputados Adriana Ventura, do Novo de São Paulo, Helder Salomão, do PT do Espírito Santo, e Bia Kicis.
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2: Opa, opa, já que é a última vez que vem buscar suas coisas, eu já cheguei, Gabriel Ribeiro ao vivo, ótima noite de quarta-feira, 29 de julho, já estamos por aqui na melhor do Alto Paraopeba a partir de agora, até a meia-noite na sua colonial.
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cara, já dá pra falar assim, nossa senhora, amanhã já é quinta-feira, hein? O tempo é engraçado demais, né? Quando a gente quer que o tempo passa rápido, ele enrola. Quando a gente quer que ele vai devagar, ele coloca um turbo e vai embora com jato. Então bora aproveitar essa quarta-feira aqui do jeito certo, viu? Eu sou Gabriel Ribeiro, tamo junto aqui até a meia-noite. Esquece um cadinho da correria, aumenta o volume do rádio aí e deixa o resto pra depois. Deixa o resto pra amanhã, beleza? Até a meia-noite, vamos tocar música boa, bater um papo, trocar uma ideia, dar umas risadas por aqui, fazer companhia pra você onde quer que você esteja agora ouvindo a Colonial. Tá em casa, tá no serviço, tá na estrada, então cola com a gente, chega mais, pode chegar com tudo, porque a Colonial FM já tá no clima praticamente da quinta-feira que vai começar daqui a pouco. Começou com Miley Cyrus, End of the World, Colonial FM.

0: o Zezé de Camargo aí cantando na carreira solo, avulso, picado, irmão da lua e amigo das estrelas aqui da Colonial. Também teve Bruno Rosa com Murilo Rufi, atriz demais. Ótima quarta-feira, te perguntar um negócio. Quem foi que inventou a frase que fala assim, ah, é só 5 minutinhos? Porque os 5 minutos mais demorados do mundo são justamente esses. Você fala assim, ah, é só 5 minutinhos, dura uma hora. Não é igual a Colonial, que vai pro intervalo rápido e volta já com mais música, tá? Sem enrolação, fica aí.
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0: 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E a hora? Moçada, 8h22 na Colonial. Boa noite.

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0: Wesley Safadão e o Rei Vaqueiro agora, displicente, Colonial FM, quartou.
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Quarta-feira aqui na Colonial com mais música boa. Simone Mendes aí, ó. Direitos iguais, tá bem? Sorriso Maroto, teve Diego e Vitor Hugo e a música boa não para por aqui, viu? Boa quarta-feira pra você. Tá ouvindo a gente aí no seu trabalho, na sua casa, você que tá no seu carro dando carona pra gente também nas BRs aí, nos caminhões, nos veículos automotores de carona com a 104, a melhor do Alto Parapeba. Tem uma coisa que eu admiro demais, gente, a pessoa que chega dando boa noite, né, numa quarta-feira, por exemplo, dá aquele sorrisão brincando, parece que o ambiente muda na hora, né, bom humor. Eu acho que não resolve tudo, mas ajuda demais a enfrentar qualquer dia. Vamos junto com bom humor e alto astral aqui até a meia-noite na sua Colonial FM. Eu sou Gabriel Ribeiro, volto já.

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